A noite tá perfeita, o clima tá no ar e Bagé já sabe. Quando chega o sábado à noite, é hora de ligar na Rádio Delta FM. Tá começando o Curte Aí. Eu sou a Angel, na comunicação até as duas com você. Hoje tu vai viajar nos hits, cantar e dançar e simplesmente curtir. Então, aumenta o volume, porque a festa aqui na Delta FM já começou.

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1: Recebam no palco aqui do Jeito Moleque, Grupo Pichote.

você deseja viver uma vida a dois, se você gosta de alguém, dedica essa pessoa a Deus, entrega ela pra Deus, que no momento certo vocês vão se encontrar, tá bom?

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1: Vocês precisam admitir alguma coisa.

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2: A noite tá daquele jeito, perfeita pra curtir, perfeita pra se divertir e, claro, perfeita pra ficar na Rádio Delta FM, a mais ouvida. Aqui no Curte Aí é só sequência boa, só música que mexe contigo. Então vem, porque agora tem mais hits aqui no programa Curte Aí, até as 2 da manhã.

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2: Agora sim, a noite chegou no ponto perfeito. 23 horas e você tá na Rádio Delta FM, no programa Curte Aí. O som tá alto, o clima tá perfeito. E a sequência trazendo mais hits para você. Se entrega, hein? Porque agora você vai curtir mais sucesso na melhor programação da cidade.
5: Bora!

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8: Eu acho que escondidinho é mais gostoso. 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
8: De volta com o programa Curte Aí, aqui na Delta FM, a mais ouvida, e a vibe só aumenta, gente. O clima tá envolvente, a noite tá linda. Vamos curtir? Tem mais uma sequência de hits pra você. Música.

uma salva de palmas pra minha música inspiradora, gente. Contar pra vocês a história dessa música. A gente tava na nossa lua de mel, gostosa, em Maldivas. Daí eu olhei aquele mar azul bebê lindo. Olhei pra essa mulher que ela é um monumento, né, gente? É um monumento. Eu falei, eu preciso escrever uma música, eu preciso registrar esse momento. Daí eu sentei na beira do mar com o violão. E ficou mais ou menos assim, ó.

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2: Domingo, 7:30.
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7: 1 da manhã e eu tô de volta pra quem realmente sabe curtir. Eu tô aqui na Delta FM até as 2 da madrugada. Angel na comunicação e vamos juntos tocando aí o som que embala sua madrugada, embala sua balada.

0: 1:32.
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1: Uma e 44.
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0: Curte aí o seu final de semana e até o próximo sábado. Até lá!
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2: Faltando 2 minutos para as 2.
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1: 6 horas.
2: Delta FM, temperatura 13 graus.
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5: Olá, meus queridos ouvintes, fãs e amigos, senhoras e senhores que nos ouvem nos mais diversificados lugares por esta que é uma das nossas rádios parceiras e que agora tem o seu prestígio de sintonia. Sejam todos muito bem-vindos, uma honra tê-los conosco. Desde logo vai o meu abraço à gauchada do Rio Grande, aos catarinenses, aos paranaenses e aos demais irmãos em Cristo e conterrâneos do nosso querido Brasil. Nesta edição vou repassar-lhes algumas pílulas para envelhecer com sabedoria, através dos ensinamentos e da experiência médica do Dr. Fernando Lucchesi. Sabedorias, informações, recomendações que extraio de seu fecundo livro Pílulas para Prolongar a Juventude. Tenho feito com frequência consultas a esse importante livro, o qual eu assim o reputo. Depois do competente e inspirado poeta gaúcho Chico Fontella, trarei a poesia Aos Olhos do Pai. Meu amigo Ganso e eu iremos rodar músicas bonitas do nosso repertório. E como faixa especial, destacarei Semease a Guita la Boca, na interpretação do expressivo grupo vocal argentino Destino San Javier, em gravação ao vivo. Semease a Guita la Boca. E no momento nobre estarei realizando uma entrevista com o senhor Luiz Rogério Roya, idealizador do Instituto Família Roya, um dos nossos apoiadores do programa. Pela importância do tema e do assunto, o farei em 3 blocos. 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
5: Agora, a boa música do programa, quem nos dá o privilégio da audiência. Primeiramente, vamos rodar a Rancheira dos Serranos. E em seguida, a obra Dançador de Xote. Vai lá, Ganso!

0: Ouvimos Rancheira dos Serranos, do Antoninho Duarte, e em seguida do Adelar Bertucci, Dançador de Xote, ambas na interpretação dos Serranos. Faremos breve intervalo e logo estaremos regressando com a apresentação do programa para vocês. Vocês são a razão de estarmos aqui. Mais uma vez agradeço por sua audiência, queridos fãs e amigos. Até já!
1: Seis e doze.
2: Delta FM, temperatura 13 graus.
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0: De volta à agradável companhia de todos vocês, queridos ouvintes, com o programa Encontro com os Serranos. 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
0: 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Meus ouvintes, aqui no nosso encontro, trago-lhes pílulas para envelhecer com sabedoria, aos olhos e às informações de Dr. Fernando Lucchesi. A vida, para ser longa, deve ter significado e beleza. Sabedoria é a soma do conhecimento com o poder de efetuar mudanças. Aprendemos mais com nossos erros do que com nossos acertos. É mais fácil chegar ao sucesso do que mantê-lo. Isso escreveu Malcolm Forbes, essa frase. Já Lia Luft é parafraseada aqui pelo médico referido, quando disse: a passagem do tempo deve ser uma conquista e não uma perda. Prossegue o Dr. Lucchesi: a vida deve ser avaliada pelas realizações e não pelo tempo vivido. Conte sua idade pelos amigos que você reuniu e não pelos anos que você viveu. Assim escreveu Nietzsche. Envelhecer, chegar à terceira idade, é um privilégio que nem todos podemos desfrutar. Portanto, não se queixe. Nenhum homem sábio jamais desejou ser mais jovem. Jonathan Swift. Um rosto sorridente fala mais do que mil palavras, do que mil gestos, do que mil poemas, do que mil livros. Idade é só um número na carteira de identidade. O que vale é a idade das células e das artérias. As rugas são condecorações adquiridas através do tempo. Valorize-as, orgulhe-se delas, pois foi difícil obtê-las. A velhice inicia quando trocamos nossos sonhos futuros por lamentações do passado. Acostume-se com a ideia. Você está numa fase que lembra as coisas que quer esquecer e esquece as coisas que quer lembrar. Na idade madura não podemos perder tempo. Um ano para o jovem não é nada, mas para nós é muito tempo. Cheguei aos 90, feliz e com saúde, pois nunca levei nada muito a sério. Ouvido de um paciente, diz o médico referido. Fui feliz em 3 casamentos porque nunca perguntei para nenhum dos meus maridos: de onde vens? Para onde vais? Por que chegaste tarde? Ouvido de uma paciente com 80 anos de idade e cheia de saúde, viúva 3 vezes. O brilho dos olhos esconde as rugas. Nossa bondade, nossa dignidade, nossas qualidades sobreviverão à nossa morte. Assim, com toda a sabedoria pessoal e profissional, escreveu e elencou aqui em seu livro o Dr. Fernando Lucchesi, uma vez que ele se valeu de assertivas ou de frases positivistas, como aquelas que nós mencionamos, passando também os autores das mesmas. Agora, vamos brindar-lhes com mais músicas gauchescas aqui no programa. É a vez de rodarmos Talho de Tramontina e depois Cheirando a Creolim. Vai lá, meu amigo.

0: Rodamos para todos vocês Talho de Tramontina, uma chamarrita solo de minha autoria, Edson Dutra, em que, juntamente com os colegas dos Serranos, nós gravamos no nosso DVD instrumental Conhecendo o Rio Grande. Essa gravação foi feita lá nas missões em Santo Ângelo, quando visitamos a estátua do Tio Bilia e depois os redutos das missões e ainda aquela igreja maravilhosa que tem lá em Santo Ângelo, aquela catedral. Ali nesses três cenários eu executei Talho de Tramontina, uma gravação que ficou muito bonita, aconselho que vocês busquem aí na internet. Repito, nosso DVD instrumental, o primeiro DVD instrumental que gravamos, Conhecendo o Rio Grande do Sul. E em seguida rodamos do Alex Silveira e do André Teixeira, Cheirando a Creolim. Um breve intervalo e logo a sequência desta edição. Até já, meus ouvintes.
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3: 6:27.
4: Delta FM, temperatura 13 graus.
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4: Domingo, 7:30.
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0: 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Regressando com o nosso encontro, a agradabilíssima companhia dos nossos fãs e amigos por essa que é a sua rádio favorita, sua rádio do coração. 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
9: 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Agora no programa, a poesia do eminente poeta Chico Fontella, cujo título é Aos Olhos do Pai. Tendo como acompanhamento o dedilhar maravilhoso, violão de Marcelo Caminha. Pouco importa a idade na filosofia do tempo. O que vale é o sentimento alimentando a lembrança. A vida segue sua dança, num eterno vem e vai, porque aos olhos do Pai, o filho é sempre uma criança. Seja na doce infância ou então na mocidade, anjo da guarda de verdade, zeloso e prestativo, um admirador cativo que nunca perde o trilho, sempre defendendo o filho enquanto continuar vivo. Alimenta os seus dias remoendo pensamentos, gritando aos quatro ventos seu amor, sua alegria, um orgulho que irradia espalhando emoção, sentimento sem noção do tigre lambendo a cria. Ser pai é presente divino no supremo da palavra. Sua prole, sua lavra, regalo do Criador. Exaltação e louvor, turbilhão de sentimentos, quando a vida traça tentos, ensinando o que é o amor. Ser pai é abrir caminhos para a sua descendência. É saber que sua essência ganhará continuidade. E a maior felicidade que um homem pode ter quando se vê renascer, rumbiando para a eternidade. Assim escreveu Luiz Augusto Ferreira dos Santos, o poeta com o codinome Chico Fontella, a quem eu mando um afetuoso abraço e os cumprimentos por colaborar com o programa e, sobretudo, por escrever tantas poesias, tantas letras tão bonitas. Que Deus dê muita saúde e cada vez mais inspiração a esse grande amigo e grande poeta, o Chico Fontella. Trazemos agora mais músicas para vocês. É hora de rodarmos a faixa especial. E ela nos vem com o grupo Destino San Javier, com a música Semease Agüita La Boca, expressivo grupo vocal argentino, em gravação ao vivo, obra composta por Júlio Fontana e Pedro Favini. E depois, os serranos interpretam a obra Donos do Palco, de minha autoria, Edson Dutra. Vai lá, Ganso!
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0: Ouvimos como faixa especial Semease Agüita la Boca, com Destino San Javier. E, concluindo este bloco, rodamos para vocês, de minha autoria, Edson Dutra, com a interpretação dos Serranos, Donos do Palco.
1: Depois de rodarmos as músicas anunciadas, faremos agora um pequeno intervalo e logo estaremos adentrando ao momento nobre, tendo como entrevistado o comerciante gaúcho catarinense Luiz Rogério Roya, idealizador do Instituto Família Roya. Até já!
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3: Seis e quarenta e um.
4: Delta FM, temperatura 13 graus.
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1: De volta com o nosso encontro sob o prestígio da companhia de todos os nossos queridos ouvintes. 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Regressando com o programa, saúdo ao amigo Luiz Rogério Royer, o qual, como comentei, foi o idealizador do Instituto Família Roya, instituto que, desde a sua origem, busca o acolhimento de pessoas idosas e que não tem o seu teto e o seu sustento no ocaso de suas vidas. Seja, portanto, muito bem-vindo, caro amigo, mesmo que nossa entrevista seja por via do WhatsApp. Sua saudação aos ouvintes do nosso Encontro com Serranos.
7: Olá, cumprimento o grande amigo e compositor, cantor, grande artista gaúcho chamado Edson Dutra. Um grande abraço, eu sou o Luiz Rogério Royer, um dos fundadores e idealizadores do Instituto Família Royer, e estou aqui à sua disposição.
1: Prezado Luiz Rogério, tu és mesmo um gaúcho catarinense, com origem lá em Luxemburgo, cujos familiares Royer vieram para o Brasil?
7: Realmente, eu sou um gaúcho, sou missioneiro de Santo Ângelo, no Rio Grande do Sul. Há mais de 20 anos residindo com comércio e com jornalismo em Chapecó, Santa Catarina. Mas sou, sim, descendentes do nosso trisavô, Matias Royer, o primeiro primogênito do imigrante William Royer, que chegou ao Brasil lá de Luxemburgo, pelo porto da Holanda, em 1861. E de Porto Alegre, eles foram colocados na região da linha francesa, antigamente interior de São João do Montenegro e atualmente interior do município de Barão, no Rio Grande do Sul. Eu e mais de 600 familiares e descendentes Royer já temos também a dupla cidadania luxemburguesa, com passaporte com RG luxemburguês. Então, a gente pode tanto morar, trabalhar, viver no Brasil, como podemos também trabalhar, viajar e viver lá no rico país do Luxemburgo.
1: Caro Luiz, qual a tua atividade profissional hoje?
7: Atualmente eu sou comerciante em Chapecó, Santa Catarina, juntamente com a minha esposa. Nós temos uma grande loja de tapetes importados, decorações, artigos para casa, para cama, uma linha completa de cortinados, persianas, almofadas, mantas, toda a linha de artigos de cama em Chapecó, Santa Catarina, no centro de Chapecó. Uma loja com mais de 700 metros quadrados, sempre à disposição de todos os amigos de Chapecó e da região e de todo o sul do Brasil.
1: Te anunciei aqui, amigo Luiz Rogério, como idealizador do Instituto Família Royer. Nos fale como surgiu a ideia da construção do primeiro prédio, onde foi e como está funcionando hoje.
7: Doutor Edson, a experiência da vida nos ensina os caminhos que devemos seguir. Eu cuidei de meu pai por 20 anos, e desses 20 anos, em torno de 6 anos, numa cadeira de rodas com amputação das duas pernas, por causa da diabetes. E entendi que nós devemos ter cada vez mais amor ao próximo. Baseado nisso, e no conjunto de ideias de unir e integrar os familiares e descendentes Royer, até porque eu estou também pesquisando e atualizando, pois pretendemos editar a coletânea com 9 livros dos descendentes dos imigrantes Royer no Brasil, nos veio a ideia, então, de por que não deixar

0: Que eu deveria ser talvez a voz número um e unir a família em torno desse projeto de construção. Iniciamos então um projeto de construção, a primeira casa em Itapiranga, Santa Catarina, no interior do município, mais propriamente na comunidade de Linha Beleza, interior de Itapiranga, Santa Catarina. A construção está em franco desenvolvimento, tá? O nosso projeto é poder inaugurar até o final de 2027. Nós temos grandes beneméritos familiares que estão nos apoiando, em especial o benemérito presidente da filial de Itapiranga, o empresário na área de transportes e logística, o empresário Albano Royer, que é o nosso primo também, pois faz parte da família Royer, e ele entendeu que deveria nos ajudar financeiramente e deixar um grande legado às futuras gerações e a toda uma vasta comunidade. Até porque na região do extremo oeste catarinense, doutor Edson, não tem casas e clínicas dispostas a atender e receber esse público de 60 anos acima. Então, estamos muito felizes, contentes, diariamente acompanhando a construção e já nos organizando de tal forma para coordenar depois a transição no sentido de contratar funcionários, profissionais, médicos, enfermeiras, psicólogas, nutricionistas, fisioterapeutas, enfim, para que possamos atender muito bem esse público. Com certeza, doutor Edson, será a casa mais bem organizada e mais bonita, com projeto excelente, com mais de 3 mil metros quadrados de construção, e deveremos ter espaço para até 104 idosos hospedados, com atendimento de 30 a 35 funcionários em 3 turnos, que vai ser o atendimento nessa casa. Então, eu me sinto muito feliz por poder estar liderando e desenvolvendo esse projeto, essa construção, ao lado da diretoria de Itapiranga, ao lado da diretoria de todo o Instituto Família Royer, e especialmente ao lado do empresário dos transportes, o senhor Albano Royer.
1: Por favor, nos informe como surgiu a ideia de construir outro Instituto Geriátrico Família Royer em Itapiranga, Santa Catarina, e quem está contribuindo fundamentalmente para a sua construção física?
0: Doutor Edson, como eu já havia informado, o nosso maior benemérito e que realmente está nos ajudando financeiramente com a construção do projeto em Itapiranga é o empresário Albano Royer. E através dele, através do coração enorme dele, é que nós teremos então esse privilégio de poder contar com esse centro geriátrico em Itapiranga, Santa Catarina. O porquê de escolher o município de Itapiranga? É muito simples. A família Royer, quando chegou ao Brasil, desembarcou em Porto Alegre e de Porto Alegre eles foram alocados na região de Barão, no Rio Grande do Sul. De Barão, no Rio Grande do Sul, o primogênito Matias Royer, que vem a ser o meu trisavô e bisavô do empresário Albano Royer, ele foi convidado a ser o primeiro professor da região da Estância Mariante, em Venâncio Aires. E de lá, então, os seus filhos, seus descendentes, seus filhos e filhas, vieram para a região do Porto Novo, que antigamente era chamado Itapiranga, né? Antigamente se chamava Porto Novo, pertencente na época a Chapecó. E aí, então, hoje temos ali, então, o município de Itapiranga. E nós entendemos, doutor Edson, de que deveríamos primeiro adquirir a área de terras onde foi construída uma casa estilo germânico em Chaimel, na Estância Mariante, em Venâncio Aires, e essa casa foi construída pelo meu trisavô Matias Royer. Nós entendemos que nós deveríamos tomar posse, adquirir do antigo proprietário essa propriedade. E lá nós adquirimos a casa e 12 hectares de terra. E essa casa já foi restaurada através do conjunto de esforços dos associados do Instituto Família Royer. E foi gasto em torno de R$ 250 mil para a restauração dessa casa, que hoje é um símbolo turístico da terra do chimarrão em Venâncio Aires. E nós entendemos que a primeira construção do centro geriátrico deveria ser em Itapiranga, até pela grande necessidade de toda a região que não tem uma casa na região para cuidar de idosos. Venâncio Aires, no primeiro momento, já tem uma casa onde estão sendo cuidados os idosos lá, e nós entendemos então que a primeira construção deveria ser em Itapiranga, por isso o nosso projeto de realizarmos em Itapiranga.

0: Anga, e até porque é o município natural do empresário Albano Royer, até porque ele nasceu e se criou na região da Linha Beleza em Itapiranga. Então, por isso também nós podemos dotar aquela região, aquele município, com esse grande empreendimento filantrópico para Itapiranga.
1: Meu caro entrevistado Luiz Rogério Royer, agora vamos brindar aos ouvintes do nosso programa com o sucesso dos Serranos. É a vez de rodarmos Criado em Galpão, obra composta por João Sampaio, Kid Grande e Walter Moraes. Vai lá, Ganso!

0: Depois de rodarmos a música anunciada, faremos um pequeno intervalo e logo voltaremos com essa agradável entrevista com o benemérito amigo Luiz Rogério Royer, idealizador do Instituto Família Royer.
1: Delta FM, temperatura 13 graus.
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4: O programa Encontro com os Serranos volta à audiência de todos que nos prestigiam com essa amável sintonia. 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
4: O Instituto Família Royer apresenta à região oeste catarinense o Centro Geriátrico de Itapiranga, que está sendo construído com capacidade para 100 idosos que precisam ser acolhidos com carinho e competência profissional. A casa de acolhimento terá uma grande área construída e contará com excelentes profissionais de saúde, médicos, enfermeiras, terapeutas, assistentes sociais, nutricionista, cozinheiras e cuidadoras. O acolhimento será através de convênios municipais e doações de beneméritos simpáticos à causa. Enfim, um projeto social e assistencial sem fins lucrativos, tudo para abrigar aos que mais precisam. 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
4: De volta com o programa, prossigo entrevistando a Luiz Rogério Roya, a quem pergunto se, além do senhor Albano Roya, mais pessoas estão contribuindo para a construção dessa importante obra?
7: Doutor Edson, respondendo a sua pergunta, sim. O empresário Albano Roya realmente é o maior doador, o maior responsável pelo sucesso dessa construção. Uma construção em torno de 3 mil metros quadrados de área construída, com mais de 50 apartamentos, todos eles com banheiro, com camas duplas, e também dotados de mais salas de atendimento, consultório, cozinha, área de lazer, sala de atendimento social, todo um grande complexo tá? Que está sendo erguido em Itapiranga, na linha Beleza, com um projeto com um orçamento de mais de 20 milhões de reais, tá? Porque é um projeto que vai contemplar toda a construção e todo o mobiliário, todo o maquinário, tudo o que for necessário para bem atender a esses idosos. Então, o empresário Albano Roy realmente é o maior doador deste projeto. Mas, além dele, nós temos em torno de mais de 120 associados no Instituto Família Royer, que mensalmente contribuem para nos ajudar e nos apoiar na construção. Bem como nós temos também outros sócios beneméritos que já nos ajudaram com valores um pouco mais altos do que apenas uma mensalidade, valores maiores, e também sócios honorários que também nos ajudaram. Então nós temos uma série de categorias de sócios e cada um conforme o seu coração, conforme a sua disponibilidade, está nos ajudando a essa construção. Além do mais, são realizados de 3 a 4 eventos anuais junto ao sítio Tio Albano, na linha Beleza, em Itapiranga, que são almoços, que são jantares, em que o empresário Albano Royer faz toda a doação da carne, dos mantimentos para os almoços, para as festas, para os jantares, e todo esse recolhimento financeiro é revertido 100% para o Centro Geriátrico Itapiranga, para o caixa do Instituto Família Royer. Então, nesse sentido, nós temos assim uma união forte, uma integração fantástica de todos os familiares, os associados que nos ajudam ali em Itapiranga, e também nós temos associados por todo o Brasil. Nós temos sócios no Mato Grosso, temos sócios em Rondônia, temos sócios na Bahia, em Minas Gerais, Goiás, temos no Paraná, Rio Grande do Sul, Santa Catarina e temos também no Paraguai. Então é importante em que os familiares Royer podem estar nos ajudando também dessa forma. Mas com certeza contamos muito sempre com o patrocínio financeiro do empresário Albano Royer, que se dedica e garantiu para nós que fará essa construção até o seu ponto final, para nos entregar esse projeto da melhor forma possível, conforme é necessário, conforme a vigilância sanitária, conforme os órgãos públicos solicitam, para que nós possamos dar um excelente atendimento às pessoas que lá serão acolhidas e hospedadas.
8: Caro entrevistado Luiz Rogério, qual será o nome do Instituto nessa segunda obra? Qual o tamanho da mesma e em que estágio de construção já está atualmente?
7: Realmente, nós definimos em Assembleia Geral dos Associados do Instituto Família Royer em que o projeto e a construção do Centro Geriátrico Itapiranga levará o nome de Centro Geriátrico Albano Royer. Até porque, com certeza, em torno de 95% a 98% de toda essa despesa financeira será arcada pelo empresário Albano Royer. Não, nada mais justo do que nós podermos fazer essa homenagem ainda em vida para ele, até pelo fato dele dispor de um alto valor financeiro para deixar essa obra para a comunidade, também para que os familiares possam administrar e cuidar dos idosos que lá necessitarão viver. Então, nesse sentido, complementando já o que eu disse antes, serão em torno de 3 mil metros quadrados de área construída para hospedar e acolher em torno de até 104 idosos acima de 60 anos, com graus de dificuldade 1, 2 e 3. E para isso também nós teremos um corpo de funcionários, de profissionais que estarão lá 24 horas por dia em atendimento. Queremos ser exemplo de atendimento às pessoas que precisam ser cuidadas. Eu sempre digo para as pessoas que cada um de nós pode fazer um pouquinho a mais do que está fazendo. E nós queremos deixar esse grande legado para a região do extremo oeste catarinense, para o norte e noroeste do Rio Grande do Sul, para o sudoeste do Paraná, enfim. Todos os municípios que necessitem de vagas para idosos poderão nos procurar, porque nós procuraremos atender a todos da melhor maneira possível.
8: Qual a previsão da entrega da obra e a capacidade de acolhimento das pessoas necessitadas?
7: A nossa previsão, pelo contato que nós temos com a construtora, com os engenheiros, com arquitetos, enfim, é de que deveremos ter até o segundo semestre do próximo ano, de 2027, a entrega dessa obra. E também nós já teremos uma lista de famílias, de pessoas que já nos procuram semanalmente através do programa Encontro com os Serranos, através do conhecimento que tem em toda a região. As pessoas nos ligam semanalmente buscando contato, buscando se cadastrar para que algum familiar seu venha precisar desse acolhimento. Então, o nosso projeto, a nossa vontade e a nossa certeza é de que até o final de dezembro de 2027 deveremos inaugurar essa grande casa, essa grande obra de acolhimento aos idosos de Itapiranga e de toda a região.
8: Meu amigo Luiz Rogério, o senhor Albano Royer, benemérito maior desse importante projeto, me falou que as pessoas a serem acolhidas serão hóspedes lá no Instituto e que elas terão uma assistência muito grande a partir do momento em que lá forem recebidas. Nos fale sobre isso.
7: Em contato diário que eu tenho sempre com o empresário Albano Royer, ele nos diz que as pessoas não serão apenas hospedadas lá. Elas serão acolhidas com muito amor, com muito carinho, com muito respeito. Porque o que vemos, doutor Edson, é basicamente as notícias pelo Brasil e pelo mundo afora de que idosos hospedados em casas de apoio, em asilos, não recebiam medicamento, não eram bem cuidados, recebiam empurrões, tapas, enfim. E isso, com certeza, nós não queremos para nossas casas, tá? Então, nesse sentido, é muito importante o coração do seu Albano Royer quando ele nos fala de que nós deveremos atender todos os hóspedes da mesma forma, independente da sua raça, religião ou condição financeira. A partir do momento que esse idoso, que essa idosa, ele é acolhido, será acolhido no Centro Geriátrico de Itapiranga, Santa Catarina, com certeza ele será muito bem cuidado pelos nossos funcionários, nossas funcionárias, até porque quem não tem a capacidade, a humildade e a disponibilidade para cuidar um idoso, uma idosa, com paciência, com carinho, com calma, com serenidade, com muito amor, que nem se candidate no RH, que nem tenha interesse em trabalhar conosco, porque nós queremos pessoas especiais diariamente cuidando dos nossos idosos.
8: Estimados e indispensáveis ouvintes, anuncio agora mais uma música dos Serranos a quem nos está prestigiando. É a vez de rodarmos a clássica Serrano Sim Senhor, obra composta por Flori Veger, Jauro Gelling e Glênio Vieira. Vai lá, Ganso!

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1: Após ouvirmos a música anunciada, faremos uma breve pausa e já já estaremos regressando. Permaneçam conosco, queridos ouvintes. É um privilégio tê-los na audiência.
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3: Delta FM, temperatura 13 graus.
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1: Voltando à agradável companhia dos nossos fãs e amigos com o programa Encontro com os Serranos. 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
1: 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De retorno com o programa, pergunto ao entrevistado de hoje, Luiz Rogério Royer, quais os planos da administração atual para a busca de recursos para o custeio da primeira filial do Instituto Geriátrico Família Royer, como sabemos, ainda em construção na cidade de Itapiranga, Santa Catarina.
7: Essa pergunta sobre recursos é muito importante, doutor Edson. Até porque uma casa com 100 idosos hospedados e mais em torno de 30 a 35 funcionários permanentemente trabalhando e se revezando nos 3 turnos diários, com certeza nós teremos uma série de despesas financeiras mensalmente. Tá? Então, nesse sentido, nós já estamos nos organizando, nos credenciando nos órgãos públicos municipais, estaduais e federais para que nós possamos receber recursos públicos. Mas, independente disso, estaremos fazendo campanhas diariamente para que pessoas, para que famílias, para que empresas nos adotem, nos apoiem, para que possamos ter sempre a nossa despensa, o nosso almoxarifado, as nossas despesas domésticas, para que estejamos sempre com uma condição de poder dar o melhor para os nossos idosos. E nesse sentido, doutor Edson, o empresário Albano Royer nos disse da melhor maneira possível. Ele disse: eu vou estar à frente dessa organização, eu vou estar à frente dessa administração. E se por acaso faltar algum apoio financeiro em algum momento difícil, com certeza eu estarei suprindo essa necessidade. Mas como todos nós sabemos, doutor Edson, nós teremos convênios firmados com poder públicos municipais, com prefeituras, porque é através delas que esses idosos e idosas que precisam de cuidados serão trazidos até o nosso centro geriátrico. Portanto, o poder público municipal dos municípios que fizerem convênio conosco, eles também terão compromissos financeiros conosco, né? E também atenderemos famílias que porventura tenham algum familiar e que precisam ser cuidado lá no nosso centro geriátrico, nós teremos reunião com as famílias, com os descendentes dessas pessoas, para que possam também estar nos ajudando financeiramente. Então, nesse sentido, a pergunta é muito importante, doutor Edson, porque nós não podemos nos descuidar de fazer um grande projeto desse, uma grande construção, uma grande obra, e depois não termos condições financeiras de arcar com esse compromisso. Mas nós já estamos em contato com algumas empresas, alguns grandes empresários aí que já têm compromisso conosco no sentido de estarem nos ajudando, até porque existe a lei do imposto de renda, né, e dos impostos devidos à União, de que 3% desses recursos, do valor desses impostos, podem ser doados, podem ser enviados para os fundos municipais, tanto da criança e do adolescente, como o Fundo Municipal do Idoso, como também para entidades amplamente credenciadas publicamente, como será o caso do Centro Geriátrico de Itapiranga. Já estamos cuidando de todo esse trabalho processual para que saia sempre da melhor maneira possível.
8: Por favor, meu caro entrevistado, repasses um telefone ou menciones algum aplicativo para as pessoas que estão nos ouvindo, pois imagino que muitos empresários e até pessoas físicas, sabendo agora dos pormenores e dos louváveis objetivos desse filantrópico instituto, possam contribuir. Eis que fazendo isso, estarão também se doando a uma causa tão relevante e humanística.
7: Nós temos um telefone que já está sendo divulgado há vários meses pelo programa Encontro com os Serranos, que é o meu número pessoal de WhatsApp, que é o código de área 49 e o número é 999-40-4008. 999-40-4008, código de área 49 da região do Oeste Catarinense. E também nós temos um outro número de telefone, que é o 49, código de área, 99151-5051. 99151-5051. Estaremos com certeza atendendo a todos os que precisam ser atendidos, ser hospedados, os familiares que nos procurem para mais informações, e também queremos muito receber contatos de empresários, de empresas, de associações, de entidades que queiram nos ajudar. Estamos de braços abertos, estaremos de portas abertas para receber a todos que quiserem fazer o bem juntamente conosco. Um grande abraço a todos, espero o contato de todos vocês.
8: Caro Luiz Rogério, nos informe para quando está previsto o início do funcionamento do Instituto. Também emendo uma outra pergunta a esta. Quais as ideias que a atual administração já tem para a festa de inauguração?
7: Excelente pergunta, né, doutor Edson? Mas, para primeiro assunto, é que os serranos não podem faltar para animar a nossa festa, né? O dia da nossa inauguração do Centro Geriátrico de Itapiranga está previsto para o final de dezembro de 2027 e já no início de janeiro de 2028 já queremos ter vários queridos idosos e idosas conosco lá, sendo acolhidos e sendo hospedados pela nossa família Royer e receber a todos vocês. E esse ato de inauguração nós já temos até combinando já com o empresário Albano Royer, de que queremos fazer um grande ato com grandes empresários do Brasil, com grandes empresários do sul do Brasil, que possam estar conosco, até para juntamente puxar a fita inaugural e poder conhecer toda a dependência e todo o trabalho que será realizado em favor dos nossos idosos e das nossas idosas. Então, nesse sentido, a data prevista, salvo ocorra algum outro atraso, mas a princípio, até o presente momento, temos verificado que a obra anda mais adiantada do que imaginávamos. Então, teremos aí, até o final de 2027, uma data prevista para a inauguração. E também no início de janeiro de 2028, queremos começar a atender os nossos idosos. Um grande abraço a todos mais uma vez.
8: Meus ouvintes, agora mais uma música a todos vocês aí. É hora de rodarmos esse grande sucesso dos Serranos, recentemente gravado, Chamamê, cujo nome é A Estampa do Rio Grande. Obra composta por Paulo Garcia, na nossa interpretação. Vai lá, Ganso!

0: Após ouvirmos a música anunciada, expresso meu agradecimento ao nosso entrevistado Luiz Rogério e também ao benemérito maior desse vitorioso projeto, senhor Albano Royer, desejando muita saúde e sucesso a ambos na consecução desse grande objetivo. Assim, agradecendo pela audiência de todos, também o faço em relação aos nossos apoiadores locais e aos diretos por aqui. São eles:
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6: 7h33.
7: Delta FM, temperatura 13 graus.
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9: 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Reitor da Urcamp, professor Dr. Guilherme Cação Marques Bragança, informa sobre a visita de avaliadores do Ministério da Educação para o curso de Odontologia Futuro da instituição.
10: A Urcamp que faz a vida acontecer em toda a nossa comunidade há décadas. Então, nós recebemos visita semana passada, os avaliadores do MEC, né? Uma avaliadora de Goiás e uma avaliadora de São Paulo, vieram fazer a nossa avaliação em loco para a abertura do curso de odontologia. Para nossa grata surpresa, recebemos, então, nota máxima. E isso me deixa muito feliz e me emociona. Eu fico visivelmente emocionado. Porque durante muito tempo, muitas pessoas falaram mal da nossa instituição. E nós, hoje, conseguimos comprovar que nós melhoramos a qualidade do ensino. Nós recredenciamos a Urcamp com nota máxima no MEC. Nós fizemos 25 avaliações. Avaliações que deveriam ter sido feitas em 2022 e não foram feitas. Tá? Nós abraçamos e fizemos todas elas. E todas elas foram exitosas. São determinações do MEC. De tempos em tempos nós precisamos fazer. E para avaliação dos cursos, para autorização de cursos, para reconhecimento de cursos, nós também precisamos das visitas. E nós abraçamos e falamos, tudo tem que estar regular. Para que a Urcamp funcione adequadamente. Bom, tudo funcionando. Tudo funcionando, 25 visitas, 25 visitas exitosas. E essa da odontologia, é importante a comunidade saber que não é uma avaliação entre instituições de uma região, de um estado. São avaliadores que trazem um instrumento avaliativo do Ministério da Educação. Então nós somos nota 5, nós somos nota máxima no Brasil inteiro. Nós somos avaliados através de um instrumento do Ministério da Educação. Nós somos referência em educação no Brasil. E hoje, termos esta nota máxima para abertura, para autorização do curso de odontologia, reafirma a certeza de que nós estamos no caminho certo. Com dificuldades, e são sabidas de todos, não precisamos repetir, mas nos mantemos vivos, fortes e, sobretudo, lutando pela comunidade, porque somos comunitários, não temos dono. Temos uma fundação que nos mantém e esta fundação ela tem total viés social.
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15: O Campo Notícia está no ar com os principais assuntos da semana no agronegócio. Eu sou Rejane Costa e a partir de agora a gente acompanha informações sobre produção, mercado, clima, eventos e cadeias produtivas. 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O programa começa agora.
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15: A BCB defende abordagem técnica para búfalos na reserva do Guaporé. Marcos Tang é reconduzido à presidência da Gadolando para o biênio 2026-2028. Arco promove atualização de comparsas certificadas e reforça controle de qualidade da lã. Arco atualiza inspetores técnicos do Rio Grande do Sul em Bagé. Programação dos búfalos na Mega Leite terá manejo de bezerras e morfologia bubalina. Fenagen amplia a programação técnica e reforça foco em genética e qualificação da pecuária. Conferência Internacional leva debate global sobre agricultura de precisão a Porto Alegre. Ao longo da edição, você também acompanha o giro pela rede, a previsão do tempo, as cotações do mercado agropecuário e a agenda de eventos do setor. 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Damos as boas-vindas à Rádio Universidade de Pelotas, que chega à nossa rede. Estão conosco ainda as rádios Upacaraí de Dom Pedrito, Vera Cruz de Horizontina, Educadora de São João da Urtiga, Paverama de Paverama, Nativa de Rio Grande, Palmares de Santa Vitória do Palmar, Blau Nunes de Santa Bárbara do Sul, Nativa de Piratini e a Rádio Agro Hoje. Obrigada a cada emissora que nos ajuda a levar a voz do campo cada vez mais longe.
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15: A próxima semana terá chuva no Rio Grande do Sul com a passagem de uma frente fria. Neste sábado, o tempo ainda fica estável em praticamente todo o estado, sem previsão de chuva significativa na maioria das regiões e com temperaturas em elevação. Entre domingo e terça-feira, um sistema de baixa pressão deve avançar e depois evoluir para uma frente fria, trazendo instabilidade e chuva para praticamente todas as regiões. Na quarta-feira, o sistema se afasta, a chuva perde força e as temperaturas entram em leve declínio. Os acumulados podem chegar a 50 milímetros ao longo da semana, com pontos isolados da metade sul podendo superar esse volume.
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15: A semeadura do trigo avança de forma gradual nas regiões produtoras do Rio Grande do Sul, conforme o zoneamento agrícola de risco climático. Segundo a Emater, as lavouras implantadas no início do período recomendado apresentam emergência e estabelecimento inicial satisfatórios. O preparo das áreas segue, mas a tendência de redução na área cultivada em relação à safra anterior. O movimento reflete custos elevados, restrições de crédito e seguro rural, além da maior percepção de risco climático para o ciclo de inverno. O mercado de biofertilizantes e fertilizantes especiais fechou 2025 com faturamento de R$ 25,4 bilhões, segundo o relatório da Absolo. O resultado ficou 5,5% abaixo do registrado no ano anterior. A entidade aponta que juros elevados, custos de produção, restrição de crédito e inadimplência no agro pressionaram o setor. Mesmo assim, os biofertilizantes cresceram 76,7%, impulsionados pela maior adoção, novos registros e entrada de empresas no segmento. Os produtores rurais gaúchos enfrentam aumento nos custos de produção e preços ainda abaixo dos níveis de um ano atrás. Segundo o relatório da Farsul, o índice de custos subiu 1,55% em abril, puxado principalmente pelos fertilizantes. Já os preços recebidos pelo produtor tiveram recuperação parcial, com alta de 0,81% no mês. Mesmo assim, no acumulado de 12 meses, seguem 9,19% abaixo, enquanto os alimentos ao consumidor acumulam alta. Uma proposta de sobretaxa de 25% sobre importações americanas acende alerta para o agronegócio brasileiro e principalmente gaúcho. Segundo a análise da Farsul, 81,1% das exportações totais do Rio Grande do Sul aos Estados Unidos poderiam ser atingidas. No agro gaúcho, a exposição chega a 74,9%, com impacto potencial de US$ 144 milhões. Fumo e madeira aparecem entre os produtos mais vulneráveis. 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Porto Alegre vai receber um debate internacional sobre agricultura de precisão e tecnologias digitais no campo. A programação reúne o Congresso Brasileiro de Agricultura de Precisão e Digital e a Conferência Internacional de Agricultura de Precisão. Quem contextualiza é Arthur Chagas.
18: Porto Alegre vai receber de 13 a 16 de julho um dos principais encontros mundiais sobre agricultura de precisão e digital. Pela primeira vez, a Conferência Internacional de Agricultura de Precisão será realizada fora da América do Norte. O evento acontece junto com o Congresso Brasileiro de Agricultura de Precisão e Digital no Centro de Eventos da PUC. A programação deve reunir mais de 1.000 participantes, entre pesquisadores, especialistas, empresas, produtores e representantes de diversos diferentes países. A realização é da Associação Brasileira de Agricultura de Precisão e Digital, em parceria com a International Society of Precision Agriculture. O presidente da ASBRAAP, Márcio Albuquerque, destaca que a edição brasileira marca um momento histórico para o setor e também registra número expressivo de trabalhos científicos inscritos.
19: Vai ser um momento de protagonismo da nossa comunidade de agricultura de precisão digital para mostrar para o mundo, para os participantes aí de mais de 20 países que já têm a participação confirmada, toda a tecnologia que vem sendo empregada e desenvolvida aqui no Brasil.
18: Além das palestras e painéis técnicos, a programação terá debates sobre robótica agrícola, sistemas integrados, agricultura de baixo carbono, irrigação de precisão, análise de dados e também uso de inteligência artificial no campo. O evento contará ainda com feira de tecnologias, reuniões científicas e espaços de interação entre os participantes. Da agência AgroEffective, Arthur Chagas.
15: Obrigada, Arthur. O Rio Grande do Sul deve produzir cerca de 310 mil toneladas de folha verde de erva mate na safra 2026. A abertura da colheita foi realizada em Machadinho, município que recebeu recentemente a indicação geográfica para a cultura. A produção gaúcha está presente em 173 municípios e em mais de 7 mil propriedades rurais. Segundo a Secretaria da Agricultura, o setor busca ampliar mercados, diversificar produtos e agregar valor à erva mate produzida no estado. A abertura oficial da safra estadual de citros ocorreu em Montenegro, no Vale do Caí, reunindo agricultores, técnicos, lideranças e autoridades do setor. A expectativa é repetir os bons resultados registrados na safra passada. O Rio Grande do Sul ocupa a sexta posição nacional na produção de laranjas e a terceira na produção de bergamotas. A área cultivada com citros passa de 37 mil hectares no estado, com forte participação da agricultura familiar e impacto na economia regional. O Sistema Campo Limpo destinou corretamente quase 76 mil toneladas de embalagens vazias de defensivos agrícolas em 2025. Segundo o relatório do Impev, o volume cresceu 11%, enquanto o custo operacional por quilo destinado caiu 5%. Do total recolhido, 92% seguiram para a reciclagem. Desde 2002, o sistema já destinou corretamente mais de 900 mil toneladas de embalagens, consolidando o modelo brasileiro de logística reversa no campo. O Pavilhão da Agricultura Familiar da

0: artesanato indígena e convidados de Minas Gerais. Também haverá destaque para a sucessão rural, com participação de 265 jovens, e para o protagonismo feminino, com 179 empreendimentos liderados por mulheres.
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0: Os números são da Emater do Rio Grande do Sul. Arroz em casca, preço médio de R$ 58,10 a saca de 50 quilos. Feijão, preço médio de R$ 182,78 a saca de 60 quilos. Milho, preço médio de R$ 59,27 a saca de 60 quilos. Soja, preço médio de R$ 116,37 a saca de 60 quilos. Trigo, preço médio de R$ 65,50 a saca de 60 quilos. A gente faz uma pausa rápida e volta na sequência. Daqui a pouco, o Campo Notícias segue com novas informações do agronegócio. O programa retorna em instantes.
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5: 7:51.
2: Delta FM, temperatura 13 graus.
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0: O Campo Notícias está de volta com mais informações da Semana do Agro. Neste bloco, a gente acompanha temas que envolvem produção, mercado e decisões que impactam o setor. Produção da AgroEffect em parceria com a Radiosul.net, com apoio de Sindag, o Sindicato Nacional da Aviação Agrícola, e Senar, conhecimento que movimenta o agro. Acompanhe. 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
0: Os números são da Emater do Rio Grande do Sul. Boi para abate, preço médio de R$ 11,93 o quilo vivo. Búfalo, preço médio de R$ 9,72 o quilo vivo. Cordeiro para abate, preço médio de R$ 13,38 o quilo vivo. Suíno tipo carne, preço médio de R$ 6,38 o quilo vivo. E a vaca para abate, preço médio de R$ 10,64 o quilo vivo.
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0: A Gadolando terá Marcos Tang à frente da entidade por mais um ciclo. Em assembleia realizada em Porto Alegre, o dirigente foi reconduzido à presidência e defendeu a valorização dos produtores de leite da raça holandesa. Quem traz as informações é Arthur Chagas.
7: O atual presidente da Associação dos Criadores de Gado Holandês do Rio Grande do Sul, a Gadolando, Marcos Tang, foi reconduzido ao cargo para mais um mandato referente ao biênio de 2026-2028. A decisão ocorreu durante a Assembleia Geral na sede da Associação em Porto Alegre. No início do encontro, o vice-presidente financeiro da Gadolando, Nasir Pens, apresentou os números referentes aos últimos 5 anos da entidade. Os dados foram

0: posteriormente aprovados pelo Conselho Fiscal. Ao se manifestar, Marcos Tang destacou a importância de intensificar as visitas aos produtores nas propriedades rurais, com o objetivo de manter o quadro atual de associados e ampliar a captação de novos sócios. Segundo ele, a Gadolando precisa ser reconhecida não apenas pela realização de exposições, mas como representante de todas as pautas ligadas à raça holandesa. Tang também enfatizou a necessidade de preservar e qualificar o acervo histórico da entidade. O dirigente lembrou que existem registros de animais datados de 1915, ou seja, 21 anos antes da fundação oficial da associação, que comemora 90 anos em 2026. Na sequência da assembleia, foi realizado um brinde alusivo ao Dia Internacional do Leite. Durante o ato, a Gadolando lançou um desafio a governantes, secretários e postulantes a cargos públicos para que também consumam um copo de leite em apoio ao setor produtivo, cuja cadeia é importante para a economia do país e relevante do ponto de vista social. Sobre a recondução ao cargo, Tang ressaltou a responsabilidade de seguir à frente da entidade.
1: E não podemos ser simplesmente um cartório que faz registro, que faz a papelama oficial em relação ao gado holandês do Rio Grande do Sul. Nós temos que ser realmente uma entidade que representa produtores de leite, uma atividade tão importante, uma cadeia produtiva importantíssima que cumpre uma função social, econômica de grande valia para a região, para o Estado, para o país e para o mundo.
0: O dirigente ressaltou ainda que a Gadolando está sim na condição de representar esses criadores. Por fim, Tang se disse feliz por poder estar à frente da entidade e que seguirá o trabalho de agregar mais sócios, mais registro, mais controle leiteiro e mais classificações oficiais. Da agência AgroEffective, Arthur Chagas.
2: Obrigada, Arthur. O preço do leite pago ao produtor subiu pelo quarto mês seguido em abril, segundo o levantamento do CPEA da Esalq USP. A alta foi de 10,4% em relação a março, levando a média Brasil para R$ 2,65 por litro. O avanço é explicado pela queda na produção e pela maior disputa dos laticínios na compra do leite cru. Apesar da reação, o valor ainda está 7,1% abaixo do registrado em abril do ano passado, em termos reais. A Associação Brasileira de Criadores de Ovinos, ARCO, realizou em Bagé a jornada de atualização dos inspetores técnicos do Rio Grande do Sul. A atividade reuniu 25 profissionais em uma programação voltada à parte teórica do registro genealógico e do acompanhamento técnico junto aos criadores. A abertura contou com a presença do presidente da ARCO, Edemundo Gressler, da superintendente de registro genealógico, Magali Moura, e do superintendente substituto, Sérgio Munhoz. A programação abordou normas de exposições, admissões de animais, padrões raciais, avaliação dos serviços no campo e demandas de diferentes raças. Segundo Magali, a atualização é exigida anualmente pelo Ministério da Agricultura e ajuda a revisar o papel dos técnicos na relação com os criadores, exposições e serviços da entidade. A qualidade da lã passa também pelo trabalho de quem atua diretamente na classificação e na certificação do produto. A ARCO reuniu equipes credenciadas para atualização técnica com foco em rastreabilidade, auditoria e padronização do serviço. Quem detalha é Ieda Risco.
3: A Associação Brasileira de Criadores de Ovinos, a ARCO, realizou uma atualização técnica com as comparsas certificadas pelo Programa de Certificação da Lã Gaúcha. Comparsas são grupos de esquiladores que atuam na esquila de ovinos. A atividade reuniu equipes responsáveis pela classificação e certificação da produção e teve como foco a padronização de procedimentos, o reforço de protocolos de qualidade e a capacitação contínua dos profissionais envolvidos. O treinamento contou com a participação do técnico Daniel Duarte, profissional com 25 anos de experiência na certificação de lã uruguaia e integrante do programa desde o início das atividades na fronteira oeste do Rio Grande do Sul. Segundo o responsável pelo programa de certificação da lã da ARCO, Sérgio Munhoz, a escolha do instrutor levou em consideração a trajetória e experiência acumulada na atividade. Ele disse: "Trouxemos o Daniel como instrutor porque ele é uma referência em termos de trabalho e profissionalismo." Munhoz destacou que o sistema sistema de certificação adotado pela entidade mantém acompanhamento permanente das comparsas credenciadas.
4: Nós temos um chefe, um comandante de todas as comparsas, que é o Nenê, ele que credencia. No momento que ele vê que o serviço da comparsa está obedecendo todos os protocolos de certificação da LAN, essa comparsa é credenciada a botar o selo da LAN gaúcha nas LANs. Nós temos hoje 13 comparsas credenciadas e essas comparsas estão permanentemente em auditoria, porque todo selo que essa comparsa bota nas LANs de certificação gaúcha, esse selo identifica qual a comparsa que está executando o trabalho.
3: O retorno dos compradores de LAN é apontado como um dos principais instrumentos de controle do sistema. Conforme Munhoz, o desempenho das comparsas é acompanhado desde a origem até o destino final da produção. Ele afirma que quem dá principalmente o subsídio do trabalho, se está sendo bem feito ou não, são os compradores de LAN. Além da parte técnica de classificação e certificação, o treinamento abordou o preenchimento dos romanês, documentos que acompanham a LAN certificada desde a propriedade até o destino final. O conteúdo buscou reforçar a importância da correta emissão das informações para garantir rastreabilidade e segurança comercial. A atividade também evidenciou a necessidade de ampliar o número de profissionais capacitados em algumas regiões do estado. De acordo com Munhoz, áreas como a região das Missões apresentam demanda crescente por mão de obra especializada em certificação da LAN. Ele diz que precisam de mais comparsas e que existem regiões com bastante ovelha que estão desabastecidas. Destacou que cursos vêm sendo realizados em parceria com o Serviço Nacional de Aprendizagem Rural para a formação de novos profissionais. O encontro contou ainda com a presença de representantes das empresas uruguaias, compradoras de LAN, que acompanham o programa de certificação desenvolvido no Rio Grande do Sul. Para Sérgio Munhoz, a participação reforça o reconhecimento internacional do trabalho realizado. Ele disse que as principais empresas compradoras de LAN do Uruguai estiveram presentes para ver a importância que estão dando ao nosso trabalho. O instrutor de atualização, Daniel Duarte, pontuou que os participantes tiraram suas dúvidas quanto a deixar o velo limpo, de acordo com as exigências da indústria. Ele disse que foram tratados temas desde barrigas, desbordes, velos A, velos B e velos inferiores, que foram muitas perguntas a respeito e que isso foi muito bom, porque a indústria hoje exige tudo isso e exige um velo limpo. Da agência AgroEffective, Ieda Risco.
2: Obrigada, Ieda. Há 35 anos, o SINDAG, Sindicato Nacional das Empresas de Aviação Agrícola, trabalha pelo crescimento sustentável e melhoria contínua do setor, promovendo a segurança em campo e o respeito ao meio ambiente, valorizando os empresários, pilotos, técnicos, agrônomos e outros profissionais que ajudam o agro a decolar para alimentar, vestir e mover o país e o mundo. A China reconheceu todo o território brasileiro como livre de febre aftosa. A decisão foi anunciada após mais de 20 anos de negociação e amplia oportunidades para exportações de produtos bovinos e suínos do Brasil ao mercado chinês. No Rio Grande do Sul, o governo avalia que o reconhecimento pode abrir espaço para novos negócios e agregar valor à carne bovina e suína. O estado já tinha certificado internacional de área livre de febre aftosa sem vacinação desde 2021. A FENAGEM amplia a programação e reforça o espaço da genética na pecuária. O evento da ANC terá julgamentos de 7 raças, palestras, fórum de conhecimento e uma nova arena dos campeões aberta ao público. Quem apresenta os detalhes é a Ieda Risco.
3: A programação da Terceira Feira Nacional de Genética, FENAGEM Promebo, que será realizada de 1º a 4 de julho na Associação Rural de Pelotas, ganha reforço com uma agenda voltada à difusão de conhecimento, formação técnica e valorização da genética bovina. Promovida pela Associação Nacional de Criadores Redbook Colares, ANC, que celebra seus 120 anos, o evento reunirá julgamentos das raças Angus, Ultra Black, Brangus, Devon, Hereford, Braford e Charolês, além de palestras, fóruns e atividades práticas voltadas a produtores, técnicos, estudantes e profissionais da pecuária. Entre os destaques está o Fórum Promebo na Prática, que contará com palestras técnicas de instituições e empresas ligadas ao setor. Nesta edição, terá como tema principal a produção de terneiros, como o melhoramento genético promove aumento de lucratividade nesta produção, além de padronização buscada pelo mercado. A programação inclui participação da Embrapa Pecuária Sul, com abordagens sobre a importância da carne na alimentação humana, além de conteúdos promovidos pelo SEBRAE, voltados à qualificação do produtor rural. Também integram a agenda atividades da Foco Pampiano, com mais uma edição do Foco Pecuária, com temas relacionados à nutrição, sanidade, gestão e eficiência dos sistemas produtivos, além do Fórum Carne Hereford, promovida pela Associação Brasileira de Hereford e Braford. De acordo com a Superintendente de Registro Genealógico da ANC, Silvia Freitas, a proposta é oferecer conteúdo capaz de atender diferentes públicos ligados à cadeia pecuária. Ela conta que uma das novidades da edição será a Arena dos Campeões, organizada pelo curso de Zootecnia da Universidade Federal de Pelotas.
5: Onde no turno da manhã vai ser passada uma teoria informando como que acontece um julgamento, o que, que um jurado tem que avaliar, por que, que um animal é melhor do que o outro, sendo analisada determinada característica. Na parte da tarde, esses animais entrarão em pista para serem analisados na prática pelos espectadores, né? Sejam eles alunos ou um público de diversos segmentos. É um evento totalmente aberto ao público.
3: A programação técnica também contará com a exposição Passaporte do Cavalo Crioulo, atividade que passa a integrar a agenda da feira. A Fenagen Promebo foi criada para valorizar a genética avaliada pelo Programa de Melhoramento de Bovino de Carne, Promebo. O evento reúne animais com um desempenho comprovado, associando avaliação genética e características fenotípicas como ferramenta para aumentar a produtividade e a rentabilidade dos sistemas de produção pecuária. A terceira edição da Fenagen tem patrocínio de Banrisul e Sicredi, da agência AgroEffective e Ieda Risco.
2: Obrigada, Ieda. O mercado do boi gordo registrou alta em todas as modalidades avaliadas na semana, segundo pesquisa do Nespro da URGS. O movimento reflete a entressafra, período em que a oferta de animais prontos para abate tende a ser menor no estado. O mercado também sente os efeitos do ciclo de baixa dos últimos anos, marcado pelo elevado abate de fêmeas e pela redução na disponibilidade de animais. No boi gordo, a alta foi de 4% a peso vivo e 2% a peso de carcaça. Na reposição, a maioria das categorias também teve valorização, com destaque para a terneira, que subiu 10,9%. A melhor oferta de animais jovens segue influenciando os preços. A Associação Brasileira de Criadores de Búfalos, ABCB, se manifestou sobre a presença de búfalos na Reserva Biológica do Guaporé, em Rondônia. Em nota oficial, a entidade afirmou que o caso deve ser tratado como um desafio ambiental específico e localizado, sem associação direta com a bubalinocultura conduzida com manejo técnico, controle sanitário e acompanhamento produtivo. Segundo a ABCB, os animais têm origem em iniciativas de introdução produtiva realizadas na década de 1950 e passaram a se reproduzir sem controle após a descontinuidade dessas ações. A entidade reconhece que animais sem manejo podem gerar impactos ambientais e riscos sanitários. Por isso, defende estudos técnicos, monitoramento ambiental e sanitário, critérios científicos e protocolos de bem-estar animal para conduzir o caso. Os búfalos tiveram programação técnica e atividades práticas durante a Mega Leite. A agenda da ABCB reuniu palestras sobre morfologia bubalina, manejo de bezerras e dinâmicas no galpão dos búfalos. Quem chega com as informações é Nestor Tipa Júnior.
6: As dinâmicas práticas com bezerras de búfala estiveram entre os focos da programação técnica da Associação Brasileira de Criadores de Búfalos, a ABCB, na Mega Leite 2026. A 21ª edição do evento foi realizada no Parque da Gameleira, em Belo Horizonte, Minas Gerais. No estande da entidade, ocorreram atividades técnicas, degustação de produtos de origem bubalina e recepção a criadores, técnicos e visitantes. As palestrantes Mariana Jordão e Esther Barbosa deram início à parte técnica com o tema Cuidados Essenciais com Bezerros, o que todo produtor precisa saber. De acordo com Mariana, o manejo com os animais faz toda a diferença na criação.
7: Mostrar os manejos iniciais, que principais manejos com as bezerras de búfala, o que vai fazer toda a diferença na criação.
6: Mariana afirma que a troca entre produtores, técnicos e pesquisadores torna o conhecimento mais prático, útil e ajuda a transformar a teoria em soluções que realmente funcionam. O técnico Renato Amaral deu sequência às atividades práticas com o tema Morfologia Bubalina. A agenda também contou com painéis. A palestrante Juliana Santos falou sobre ordenhabilidade e seus impactos na qualidade do leite de búfalas. Já Frederico Garcia abordou o tema como a gestão, nutrição e indicadores transformaram o resultado de uma fazenda. As palestras seguiram com Alessandro Esteves sobre IATF e FIV em búfalas, da teoria à prática, e Eduardo Bastianello, que falou sobre touro em central, sêmen legal, o que é preciso saber. Da agência AgroEffective, Nestor Tipa Júnior.
2: Obrigada, Nestor. A gente faz mais um intervalo e já retorna. Na volta, o Campo Notícia traz outros destaques da produção, do mercado e das cadeias do agronegócio. Fica com a gente.
8: Oito e nove.
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9: Delta FM, temperatura 13 graus.
2: Está começando mais um bloco do Campo Notícia. A partir de agora, a edição segue com reportagens, entrevistas e serviço para quem acompanha o dia a dia do campo. Produção da AgroEffect em parceria com a Radiosul.net, com apoio de Sindag, o Sindicato Nacional da Aviação Agrícola, e Senar, conhecimento que movimenta o agro. O programa continua. 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
2: A Agenda do Agro também tem espaço no Campo Notícia. Nos próximos dias, eventos e atividades técnicas reúnem produtores, entidades e profissionais ligados ao setor. Quem traz os detalhes é Érica Ferraz.
14: A Agenda do Agro e dos negócios ligados ao campo tem eventos em Novo Hamburgo e Porto Alegre. De 7 a 9 de junho, a FENAC recebe a FEIPET, Feira Profissional voltada aos mercados pet e veterinário. A programação reúne marcas, profissionais e empresas do setor com foco em inovação, tendências, saúde e bem-estar dos animais de estimação. Já no dia 9 de junho, a Faculdade de Agronomia da URGS recebe o Nespro Conecta, do meio-dia 20 a 1h20 da tarde. O encontro terá a palestra de Nestor Tipa Júnior, fundador da AgroEffective, sobre comunicação, reputação e influência para profissionais do agro. A atividade é gratuita e aberta ao público. Da agência AgroEffective, Érica Ferraz.
2: Obrigada, Érica.
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2: No Giro pela Rede, a gente acompanha o cenário da fruticultura na região da Campanha. A produção de frutas ganha atenção pelo potencial econômico, pela diversificação das propriedades e pelos desafios de manejo no campo. Quem traz as informações é João Vicente Galo, das rádios Delta e Difusora de Bagé.
15: Representante da Emater Regional na área da fruticultura, Edson Dornelis, comenta sobre a questão na região da Campanha.
16: A gente tem feito um levantamento da fruticultura a nível de estado, né? Periodicamente, a gente faz a cada 2-3 anos esse levantamento. E no último levantamento que nós tivemos em 2025, né? Aponta aqui na região da Campanha, que é a área da abrangência do Regional Bagé, 6.400 hectares com fruticultura. Uva, nós temos 1.600, quase 1.700 hectares. Oliveira, nós estamos com 1.400 hectares. A citricultura, que nos últimos anos voltou a ter um crescimento aqui no estado, nós estamos com 1.350, entre bergamota e laranja, né? A noz pecan também, a gente está com 500, 600 hectares. Então, são atividades que despertam a atenção dos produtores e também acabam despertando a atenção dos consumidores, porque são atividades, são produtos, né, que acabam contribuindo com a saúde das pessoas, né? Tomar um bom azeite, né, comer o nosso pecado, elevando os níveis de consumo desses produtos, tu tá trazendo benefícios para tua saúde. Ele não só é um produto saboroso, mas ele agrega, né? Ele melhora a tua condição de saúde.
15: De Bagé, das rádios Difusora e Delta FM, especial para o Campo e Notícia, falou João Vicente Galo.
2: Obrigado, João. Seguindo o giro pela rede, a produção de leite será tema de debate na região central. O segundo seminário do leite, realizado pela Campal em Nova Palma, vai reunir produtores e técnicos para tratar dos desafios da atividade. Quem traz as informações é Rafael da Silveira Rosa, da Rádio Integração de Restinga Seca.
17: A Campal, Cooperativa Agrícola Mista Nova Palma Limitada, com matriz em Nova Palma, na região centro do estado, realiza nesta semana a segunda edição do Seminário do Leite, evento agendado para quarta-feira, dia 10, em Nova Palma. O médico veterinário da cooperativa, Juliano Binotto, destaca a programação.
18: Palestra sobre melhoramento genético com o Daniel Moreira, ele que é o gerente técnico da Select Sides, né, que é uma empresa de sêmen, né, uma palestra muito importante sobre isso. E às 10 horas nós já iniciamos com a segunda palestra, que é sobre nutrição, e quem vai fazer é o Francisco Van Riel, conhecido mais por Chiquinho, nutricionista, né, da parte do gado e leite, é um dos melhores que tem no Brasil, e ele é representante da Tortuga, então ele vai falar sobre os avanços na nutrição do gado de leite. E às 11 horas, então, nós temos a terceira palestra, que nós vamos falar sobre gestão e planejamento da pecuária leiteira, né, com o Fernando de Oliveira, ele que é zootecnista, e ele é o representante lá da Dali Alimentos, né? A Dália é a empresa no qual a gente comercializa o leite, parceira muito importante nossa, que também vem a somar nesse evento e falar sobre esse tema de grande relevância, que hoje como é importante fazer um planejamento, né, uma gestão da propriedade leiteira.
17: Especial para o Campo e Notícias, da Rádio Integração de Restinga Seca, 98,5 FM, Rafael da Silveira Rosa.
2: Obrigada, Rafael. Fechando o giro pela rede, a gente acompanha em São Cepé a expectativa para a safra de inverno. O cenário envolve o preparo das lavouras, as condições de clima e as decisões dos produtores para o próximo ciclo. Quem conta é Zizi Machado, da Rádio Cotricel.
19: Com o plantio dos cultivos de inverno em andamento no Rio Grande do Sul, a espera agora é pela chuva. Em São Cepé, na região central do estado, segundo o Departamento Técnico da Cotricel, as pastagens estão atrasadas em função da falta de chuva. De qualquer forma, os produtores estão investindo em aveia e azevém, com uma boa expectativa para a pecuária. É ela que deverá garantir uma maior rentabilidade aos produtores durante o inverno, já que a procura por sementes de trigo foi muito baixa diante dos receios dos produtores em investir na cultura. Segundo o diretor técnico da Cotricel, Marcelo Esbícigo, alguns fatores foram decisivos para a diminuição das áreas de trigo, como a falta de precificação e a expectativa de El Niño.
20: O trigo está muito aquém do que deveria. E a gente sabe que ano de El Niño são chuvas fortes ali no período do florescimento, setembro e até na própria colheita do trigo, outubro, início de novembro. Então, Ziz, se eu tenho um risco na minha produtividade, se eu tenho um preço baixo e ainda eu tenho basicamente assim, ó, a certeza que a qualidade não vai ser boa, as nossas variedades de trigo são muito sensíveis à chuva, né, tanto no florescimento como na colheita.
19: Essa então a expectativa para a safra de inverno em São Cepé. Da Rádio Cotricel, Zizi Machado.
2: Obrigada, Zizi. A gente para por alguns instantes e volta já já. Depois do intervalo, tem mais informação, serviço e os últimos destaques do Campo e Notícia. Voltamos em seguida.
21: Oito e 19.
9: Delta FM, temperatura 13 graus. 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
2: Campo Notícia entra agora na parte final da edição. Neste bloco, a gente reúne serviço, agenda e mais informações para fechar o programa. Produção da AgroEffect em parceria com a RádioSul.net, com apoio de Sindag, o Sindicato Nacional da Aviação Agrícola, e Senar, conhecimento que movimenta o agro. Seguimos com você. O Campo Notícia chega longe porque tem uma rede forte que caminha junto com o agronegócio. Cotricel de São Cepé, Rosário de Serafina Correia, Planeta de Miraguaí, Tapense de Tapes, Cidade de Cruz Alta, Metropolitana de Canoas, Itapuã de Viamão, Sananduva de Sananduva. Nosso muito obrigado à cada emissora que faz parte dessa caminhada junto com o agro.
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2: O leite de jumenta entra no campo da pesquisa com potencial para produtos funcionais, cosméticos e novos nichos de mercado. O professor e pesquisador da Universidade Federal de Pernambuco, Gustavo Carneiro, explica como o estudo surgiu a partir do problema dos jumentos abandonados e avançou para avaliar propriedades nutricionais, medicinais e industriais do leite. A conversa é com Nestor Tipa Júnior.
23: Nós vamos conversar agora aqui no programa O Campo e Notícia com o professor e pesquisador da Universidade Federal de Pernambuco, Gustavo Carneiro. Professor, muito grato aí pela sua disponibilidade de estar aqui conosco.
24: Olá, Nestor. Eu que agradeço essa oportunidade da gente poder divulgar um pouco dos nossos trabalhos científicos. É um prazer estar participando.
23: Bom, professor, vocês estão fazendo um trabalho aí muito interessante sobre a questão aí do leite de jumenta, né? Que ele ainda é um pouco conhecido fora desse meio científico. O que levou a pesquisa a fazer o olhar para esse alimento como uma possibilidade também ligada à saúde feminina?
24: Bom, inicialmente, eu vou tentar adiantar como foi que a gente entrou com a pesquisa com asinina, com jumentos, né? Eu sou do Nordeste, então no Nordeste a gente recebeu uma demanda da Polícia Rodoviária Federal e os jumentos foram abandonados após o período onde eles eram utilizados no campo, seja na agricultura, no transporte, foram abandonados e passaram a se tornar um problema para a Polícia Rodoviária Federal, gerando acidentes nas rodovias. Então, em 2013, 2014, eles nos procuraram. Em 2016, eles perguntaram se podiam levar jumentas para a nossa universidade. Aí a gente começou o nosso plantel de jumentas a partir daí. Hoje a gente tem um plantel de 25 jumentas produtoras de leite. A partir daí a gente foi iniciando esse trabalho e o leite foi um ponto que veio. Eu trabalho com reprodução, eu sou médico veterinário, trabalho na área de reprodução, tem outras áreas de pesquisa, mas como o foco aqui da entrevista hoje é mais voltado para o leite, a gente vai focar mais no leite. Mas a gente trabalha em uma série de áreas. E a importância do leite da jumenta é que ele é muito rico, é um produto que tem bioativos muito interessantes. A gente notou isso quando a gente foi desenvolver alguns trabalhos de pesquisa e observava que tentava crescer bactéria na placa e não crescia. Bom, e aí foi visto que o leite de jumenta, ele tem uma alta concentração de uma enzima, que é a lisozima, que apresenta características antimicrobianas e anti-inflamatórias. E isso já nos atraiu bastante, principalmente por eu trabalhar numa linha de pesquisa de resistência antimicrobiana, para tentar fazer produtos livres de antibióticos. Bom, a lisozima, que é essa enzima que está presente no leite, ela é uma enzima muito importante e que tem uma série de efeitos muito interessantes. Um dos efeitos é a diminuição da expressão de determinadas substâncias pró-inflamatórias, como, por exemplo, a citocina. Além disso, são citocinas pró-inflamatórias que levam à inflamação. Além disso, a gente também viu que a lisozima, ela consegue diminuir os níveis de cortisol. Cortisol seria o hormônio que está associado ao estresse. Então veio a ideia, ó, a gente já estava pensando em usar. Eu também, quando criança, eu tinha problema respiratório, coqueluche, minha mãe dizia, procura leite de jumenta. Então já havia esse conhecimento popular de que o leite de jumenta, ele atuava para problemas respiratórios. Então a gente foi buscando essa demanda, né? Não foi uma coisa que a gente descobriu, é uma coisa que vem da demanda do campo. E aí a gente foi estudando cada vez mais e aí associou. Se a lisozima, ela atua reduzindo cortisol, ela atua reduzindo o processo inflamatório, a combinação desses fatores com certeza vai aliviar dores das cólicas menstruais ou mesmo aliviar a TPM. E aí existem outros produtos também que estão associados a isso.
23: Pois bem, né? Interessante, né, Veida? Tem toda a questão da crendice popular que foi transformada e também em pesquisa, né, professor?
24: Perfeito. Não, e o nosso laboratório trabalha em cima de demanda de campo. O que o pessoal vem, será que isso funciona realmente? Porque eu tenho tanta história para contar para você que você nem acredita, de coisa que já veio para a gente e a gente testou e teve uma função distinta e que a gente já destinou para uma outra linha de pesquisa. Mas voltando ao leite, o leite tem outra coisa interessante, que foi que atraiu a gente também para essa linha da produção do chocolate. Tá? Então é a presença de alguns ácidos graxos que são fundamentais, que a gente encontra, por exemplo, no salmão, encontra em alguns produtos nobres, como ômega 3 e ômega 6. O leite da jumenta, ele tem um equilíbrio do ômega 3 e ômega 6, que a gente já sabia também que ômega 3 e ômega 6 atua na modulação da inflamação, tem uma atuação neovascular, de angiogênese. E aí, se a gente combinar essa ação do ômega 3 e ômega 6, eles atuam, tem um ponto bem importante dele, que é a redução dos níveis de prostaglandina. E a prostaglandina são substâncias que são responsáveis pelas contrações uterinas. Então, elas aumentam a contração. No momento do parto, é a prostaglandina que estimula o útero a entrar em contração. Ora, se a gente tem ômega 3 e ômega 6 que vai atuar nessas contrações, que atuam também durante a menstruação, certamente a gente consegue diminuir essa intensidade quanto à duração dessas cólicas, além de melhorar os sintomas também da TPM. Então, associado a tudo isso, então a gente está falando da lisozima com ação anti-inflamatória, do ômega 3 e ômega 6 atuando, regulando prostaglandina. Aí a gente diz, por que a gente não faz um chocolate? E aí tem uns fatores importantes também com relação ao chocolate. E primeiro, que o cacau, o chocolate amargo principalmente, ele estimula a liberação de alguns neurotransmissores que são fundamentais. A serotonina, por exemplo, é um neurotransmissor que está intimamente associado ao prazer, à melhora de humor. É fácil da gente entender isso. As mulheres, quando estão com TPM, elas procuram chocolate. Não precisa ser chocolate de leite de jumenta. A gente só quis associar um chocolate de um leite que tem outros bioativos. E associando esses três produtos, a gente acredita que a gente tem uma possibilidade bem boa de de ter um produto que vai agradar o mercado.
23: Bom, professor, e dentro disso que vocês estão pesquisando, obviamente existe toda a questão de produção em larga escala do mercado. Ele ainda é restrito a essas regiões ou existe alguma condição, pelo que vocês veem, de organizar uma cadeia produtiva com maior alcance pelo Brasil?
24: Esse é o grande desafio, né? Inclusive é o que a gente está tentando buscar. Tá? O desafio maior é o seguinte: os jumentos, existe uma grande quantidade de jumento nordestino, a gente tem três raças de jumento no Brasil, o jumento pega e o jumento nacional, que são excelentes para sela, para montaria ou para produção de híbridos, como os muares, as mulas, os burros para trabalho. E existe o jumento nordestino, que foi o jumento que primeiro veio ao Brasil, ainda na época do descobrimento. Os primeiros jumentos que entraram no Brasil vieram da Espanha, vieram de Portugal na primeira metade do século XVI, quando Pernambuco era uma capitania hereditária de peso na produção de açúcar. Então, Pernambuco chegou a ser o maior produtor de açúcar, o maior exportador de açúcar do mundo, na primeira metade do século XVI e durante o século XVII. Esses jumentos vieram para a produção de moares e para a produção na cana-de-açúcar. Então, o maior volume de jumento nordestino está aqui por isso. Então, mas o desafio é que esses jumentos estão em regiões realmente inóspitas e difíceis de você trazer. Então, para você criar uma cadeia produtiva a partir daí, a gente tem diversas barreiras. Barreiras logísticas, barreiras produtivas e até barreiras regulatórias. Então, a gente está ciente disso, a gente está consciente da dificuldade. O primeiro ponto é: como que a gente vai preservar esse leite? Essa foi a primeira preocupação. E a gente tem condições de fazer isso pelas universidades. Hoje a gente tem, nesse projeto, está envolvido quatro ou cinco instituições. A minha instituição, da Universidade Federal Rural de Pernambuco, está localizada em Recife. A Universidade Federal do Agreste de Pernambuco, que está localizada em Garanhuns, que é uma região de bacia leiteira. Aí a gente ampliou isso para a Universidade Federal de Viçosa, em Minas, que a gente vai fazer também projeto em colaboração. Ampliou para instituições internacionais, a partir de projetos de colaboração. Mas a gente sabe da dificuldade. Então, hoje, o que a gente precisa é tentar dar um tempo de bancada maior a esse leite. A gente tem liofilizadores nas universidades, mas para você implantar uma cadeia produtiva é necessário um investimento maior, tá? E isso, a gente quer atrair empresas, logicamente, para que as empresas... Hoje, esse processo de distribuição desse leite está sendo feito totalmente por startups. Então, a minha universidade tem uma startup, que eu estou à frente dessa startup. A gente coleta esse leite, a gente liofiliza esse leite, transforma ele em pó, consegue aumentar o tempo de bancada e aí a gente vai destinar. Bom, um segundo problema sério é a baixa escala de produção. O leite de jumenta, a jumenta produz muito pouco leite quando a gente compara com a vaca. Então a gente vai ter esse problema. Apesar de ser um produto rico, uma jumenta produz em média 1,5 a 2 litros dia, diferentemente de uma vaca que chega a produzir grandes vacas a 40 litros de leite dia, ou até vacas normais que vão produzir 15 a 20 litros, ou seja, a gente está muito longe e ninguém está atrás de tentar buscar esse mercado. A gente está atrás de um mercado, de um nicho de mercado, onde você tem um produto que tem um valor maior. Tá? Nessa forma de liofilização desse leite em pó, a gente consegue sim destinar para a indústria. A indústria de chocolate foi uma ideia, mas hoje a gente já está trabalhando com cosméticos, produção de sabonetes, produção de cremes faciais, produção de iogurtes, sorvetes e o queijo. Aí o queijo é muito curioso, porque o queijo mais caro do mundo é o queijo Puli, que é produzido na Croácia, que é de jumenta. E é um queijo que o quilo dele vai custar algo em torno de 1.000 euros. E todo mundo pergunta, vai fazer um queijo que vai ficar todo mundo... Ninguém vai... Não é a nossa realidade, nem o nosso desejo. A gente faz o queijo, só que o queijo de jumenta, pelo produto, o leite de jumenta, ele tem uma alta digestibilidade, porque ele é o leite que mais se assemelha com o leite humano. É importante seja dito isso também. Mas para a gente fazer o queijo, a gente precisa de uma quantidade muito maior de litros de leite. É por isso que o custo é tão alto.
23: Professor, agradeço essas informações importantes e também desejando sucesso aí nessa pesquisa importante que vocês estão fazendo para essa cultura. Essa criação também é tão fundamental, especialmente para a região que vocês atuam.
24: Eu que agradeço o interesse, é um prazer, a gente está sempre à disposição, sabe? Muito obrigado.
2: Obrigada, Nestor. A AgroEffect também está nas plataformas digitais. No Instagram, o perfil é AgroEff, repetindo, AgroEFF, com atualizações sobre o setor. 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É mais um caminho para seguir informado ao longo da semana. 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O Campo Notícia vai ficando por aqui. Produção da AgroEffect em parceria com a RadioSul.net, com apoio de Sindag, o Sindicato Nacional da Aviação Agrícola, e Senar, conhecimento que movimenta o agro. Obrigada pela companhia e até a próxima edição.
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22: 8h35.
25: Delta FM, temperatura 13 graus.
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desde os tempos de criança. Eu sempre achava um colosso puxar com a corda o balde cheio de água do poço. E o guri pensador já desde então questionava: como é que do fundo escuro água tão clara brotava? Eu era um piá curioso que até espichava o pescoço tentando ver o que tinha naquele fundo do poço. E veio um tempo de seca em que tudo ia mermando, e a água do velho poço foi pouco a pouco acabando. Até que num dia triste a nossa família viu o balde desceu no poço e voltou de lá vazio. Calamidade, desgraça, prece e lágrima sentida. Patrão do céu, manda água, pois sem água não tem vida. Mas é que Deus decidira me mostrar, quando já moço, o que se pode aprender chegando ao fundo do poço. Na mesma corda do balde que tantas vezes desceu, cheio de medo e cuidado, naquela vez desci eu. Com a luz de uma velinha, cavando no lodo imundo, aos poucos eu fui achando o que havia lá no fundo. Tinha uma tesoura velha que a irmã tinha perdido, e era de cortar o umbigo de cada recém-nascido. Tinha um bodoque que a mãe jogara lá por carinho, pois não queria que a gente maltratasse passarinho. Um balde velho que a corda arrebentou e ele caiu. Um brinco, não sei de quem, e um isqueiro de pavio. Até um trabuco velho. Este causou sensação, porque da sua existência ninguém tinha informação. E ouvia dos lá de cima a algazarra e o alvoroço a cada carga que o balde levava ao subir do poço. Depois, com a pá e a enxada, numa missão dolorida, tirei do fundo do poço todo o lodo de uma vida. Quando já quase findava a tarefa tão cansativa, eu vi, como por milagre, brotar do chão água viva. Ao ouvir vozes que dizem: isso é o fundo do poço, lembro que nem eu sabia ser capaz daquele esforço. Quem sabe a gente se une com fé, humildade e grandeza, e já que estamos no fundo, fazemos uma limpeza. 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E assim, do fundo do poço, vai brotar um Brasil novo, saciando de esperança a alma do nosso povo.

0: Então, buenas amigos e amigas de tantas diferentes querências. Cá estamos uma vez mais boleando a perna, puxando um cepo, cevando um mate, te convidando para outra jornada pelos caminhos da música, da poesia, da cultura do Rio Grande, no campo afora. 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Abrimos com a poesia O Fundo do Poço. Depois tivemos Vitor Hugo cantando Semeadura. E José Cláudio Machado nos trouxe a Milonga, Baixo de Mau Tempo. Com isso já fechamos o primeiro espaço do programa. Vem um breve intervalo e a gente retorna em seguidita. Espera aqui, tchê.
1: Oito e 53.
2: Delta FM, temperatura 14 graus.
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6: FIDA, Caçapava, Canoas, Júlio de Castilhos, Venâncio Aires e Pantano Grande. E vamos então às atrações do Campo Afora de hoje. A trilha instrumental, o costado instrumental para as nossas prosas do Campo Afora hoje ficam por conta do grande gaiteiro Sandro Ribeiro. Daqui a pouco tem o jeito gaúcho de falar, sempre estudando um vocábulo do uso costumeiro da nossa linguagem campeira. Tem a prosa de amigos, em que damos atenção especial aos ouvintes que interagem conosco no e-mail campoafora@gmail.com, no WhatsApp 51999-335-456 ou ainda na página do Facebook Odilon Ramos Campo Afora. Na invernada da poesia, a rocha e o mar. Na medicina caseira, vamos falar sobre o mel e a sua utilidade e as suas tantas propriedades, inclusive medicinais. As mulheres cantoras, Nair Terezinha e Maria Alícia. As cantigas dos velhos tempos, com Carlos Cirne e Sônia Mara, e ainda o Gasolina, cantando Gildo de Freitas. Na invernada dos trovadores, Turíbio Amaral, In Memoriam, e Luizinho Araújo. Dito isso, já posso cantar uma das minhas. E canto, com a licença do grande Antônio Gringo, autor desta maravilha de composição, Cativeiros. Depois trago Paulo Costa e o grupo Tá Agarrado. E ainda o Som Campeiro. E ainda o Luizinho Caetano, o guri do Beto Caetano, resgatando uma linda composição do tempo dos mirins.

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0: Este é o Luiz Caetano, o guri do Beto, cantando o Trem da Saudade. Paulo Costa e o grupo Tá Agarrado, o som que o meu rádio toca. E nós abrimos o bloco com Cativeiros. Agora vem mais uma pequena pausa no programa e retornamos em seguidita. Não me saia daqui.
1: Nove e dez.
2: Delta FM, temperatura 14 graus.
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7: A Urcamp que faz a vida acontecer em toda a nossa comunidade há décadas. Então, nós recebemos visita semana passada, os avaliadores do MEC, né? Uma avaliadora de Goiás e uma avaliadora de São Paulo, vieram fazer a nossa avaliação em loco para a abertura do curso de odontologia. Para nossa grata surpresa, recebemos então nota máxima. E isso me deixa muito feliz e me emociona. Eu fico visivelmente emocionado. Porque durante muito tempo, muitas pessoas falaram mal da nossa instituição. E nós hoje conseguimos comprovar que nós melhoramos a qualidade do ensino. 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Nós fizemos 25 avaliações. Avaliações que deveriam ter sido feitas em 2022 e não foram feitas. Tá? Nós abraçamos e fizemos todas elas. E todas elas foram exitosas. São determinações do MEC. De tempos em tempos nós precisamos fazer. E para avaliação dos cursos, para autorização de cursos, para reconhecimento de cursos, nós também precisamos das visitas. 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

Tivemos esta semana um evento que eu considero importante. O lançamento do Festival da Virada Depois das Águas. O lançamento aconteceu na Casa de Cultura Mário Quintana, e onde foi já distribuída a programação para este festival que vai se desenvolver em 6 etapas. Começa no dia 8 de julho, em Gramado, na Sociedade Recreio. No dia 12 de julho, acontece em São Leopoldo, no Parque de Recreação do Trabalhador. No dia 14 de julho, em Lajeado, no Teatro Univates. 16 de julho, em Canoas, no Sesc Canoas. Em Sapucaia, no dia 19 de julho. E neste, nós estaremos atuando como apresentador ao lado da Juliana Spanevello. A eliminatória de Sapucaia, dia 19 de julho, no auditório Vanessa Seconet. E a grande final acontece em Porto Alegre, na Casa do Gaúcho, no dia 22 de julho. A organização é da Lucy Caminha e também do Marco Araújo. Festival da Virada. Mais informações podem ser obtidas no site www.festivaldavirada.com.br, onde inclusive podem ser acessadas as fichas de inscrição dos compositores e o regulamento para quem queira participar deste festival.

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1: Os amigos podem interagir conosco no e-mail campoafora@gmail.com, no WhatsApp 51999335456 ou ainda na página do Facebook Odilon Ramos Campo Afora. Eu começo pela página onde o Cláudio Leite Bolsinha comentando: se foi o amigo Pedro Hortaça, que Deus conforte os familiares e amigos. Verdade, todo o Rio Grande está sentido com esta perda. Tenente Bolsinha, grande abraço. Carlos dos Santos Antunes, nos mandando uma mensagem com as bênçãos de Deus para todos nós e dizendo que os garotos do Fandango estarão atuando no CTG Sombra de Carreteiro, na Bossoroca, lá no dia 2 de agosto. Maravilha, um abraço, Carlos, e a todos os amigos da Timbaúva, da Bossoroca, querência de Jaime Caetano Brown. Vamos ver como anda a participação dos ouvintes através do WhatsApp. Repetindo, 51999335456 é o WhatsApp para participação do programa. E através dele, uma vez mais, a Maria Luísa de Itajaí está se comunicando, cumprimentando pelo programa e mandando aquele abraço fraterno com os dois braços. O Jovial Garcia Salvo, da mesma forma. O Valdecir Cristiane, mandando aqui um pensamento: os caminhos da existência terrena são escolhidos por nós, porém, quando viemos, os caminhos já estavam abertos. Valorizamos os que fizeram isso por nós. Obrigado, Valdecir. Professor Ricardo Colgo, o pensador de Bagé: você não entra na batalha para descobrir se vai vencer. Você entra sabendo que o resultado já foi consignado. Enfrente os desafios desse dia com autoridade e com paz de quem já conhece o desfecho. Ricardo Colgo. Já que estou falando de Bagé, quero uma vez mais agradecer ao nosso diretor das emissoras bagenses, o João Vicente Galo, e cumprimentar também a Marina, a Beatriz, a família que administra aquele complexo de comunicação, agradecendo também pelo envio da canção que será o tema da Semana Farroupilha deste ano no Rio Grande do Sul e que já vamos rodar imediatamente aqui no programa, de autoria da Flávia Nogueira, que venceu o concurso, interpretada por Leandro Berlese, Patrimônio dessa Terra. Vamos ouvir?

0: mais uma aquisição nova do nosso acervo, Daryl Schmidt, cantando Herança. Presente que me mandou a Maria J. Ferreira, kit missioneira, direto de São Luís Gonzaga. E aos pouquitos, também através da música, nós vamos aprendendo um pouco mais da nossa história. Duas canções novas, duas aulas de história da região missioneira e dos seus 400 anos. Breve intervalo e o Campo Afora volta em seguidita. Não me saia daqui, tchê.
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0: Os festivais do Rio Grande do Sul que estão de novo ganhando um importante impulso têm ainda tido uma nova vantagem, a possibilidade de que se os assistam através da rede social. Num único fim de semana e de forma paralela, aconteceu a Sapecada em Lages, junto da Festa do Pinhão, e aconteceu o Carijo da Canção Gaúcha em Palmeira das Missões. Dois belos festivais com transmissões muito boas de se assistir de casa, do conforto do rancho da gente, tomando um mate, coisa e tal. Lindos espetáculos foram apresentados. No Carijo assisti Walter Moraes e assisti Cristiano Quevedo. E eis que se aproximam aí outros festivais. Se Deus quiser, no mês de agosto estarei apresentando dois eventos. Já em julho teremos o Festival da Virada Depois das Águas, em seis edições, de 8 a 22 de julho. E em agosto, repito, sou apresentador da Moenda da Canção e do Chimarreando com Deus, Zélia Caetano Brown, dois belos festivais de diferentes modalidades também. Para não perder o costume, sempre que chega o domingo, ensilho bem o meu pingo, englostoro a melena e vou tomar umas corozena lá no bolicho do gringo. Gringo? Afinal, quem é o gringo e por que chamá-lo de gringo? Vamos saber?
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0: Segundo o dicionário de regionalismos do Rio Grande do Sul, do Zeno e do Rui Cardoso Nunes, gringo é denominação dada ao estrangeiro em geral, com exceção do português e do hispano-americano. Carlos Reverbel escreveu: só com a chegada dos gringos, dos frigoríficos, introduziu-se o uso compulsório da balança nas operações de gado para abate. Também o Walter Spalding escreveu: gringo, de um modo geral, no Rio Grande do Sul, é o italiano, mas também denominam assim os de outras nacionalidades, exceto o português, que é galego. Já o padre Pedro Luiz Botari escreveu: gringo é guasca da coxilha, já ninguém o colhe e pega, com o freio na macega nem lhe passa o maneador. Flor de Roma ou da Alemanha, come carne, bebe canha, bom de queixo no que for.
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Este o Paulo Notar, Gaúcho, Gado e Cavalo. Antes dele, ouvimos, a propósito da palavra gringo, o Pedro Hortaça cantando Desde os Tempos de Cepé. E enquanto escutava o Pedro Hortaça, que recém nos deixou e foi cantar noutra querência, eu recebi aqui da Kit Missioneira a informação de que São Luís Gonzaga celebrou, na última quarta-feira, seus 339 anos de história. 339 anos de São Luís Gonzaga, 146 anos de emancipação, e no fim de semana, a festa do arroz de carreteiro, uma tradicional festança da grande cidade missioneira de São Luís. Parabéns, cumprimentos e um abraço com os dois braços. E ao som deste bugio, assanhado com o Sandro Ribeiro, o Campo Afora faz mais uma pequena pausa e retorna em seguidita.

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1: Nove e quarenta e quatro.
2: Delta FM, temperatura 14 graus.
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9: Versos de Jairo Humberto Pereira Costa. A rocha e o mar. Foi no início do século XX que esta briga começou. Navios querendo atracar e o mar não querendo deixar. O homem, não se dando por satisfeito, achou que a natureza podia enfrentar. Mas logo percebeu que precisava de um aliado para essa disputa ganhar. Foi a partir de então que a rocha veio de pronto lhe ajudar. Capão do leão, com a dureza do granito, a rocha enfrentou o mar. No início o mar levava vantagem. Poucos eram os blocos que chegavam de uma longa viagem. Com lenha na caldeira, a pressão aumentava, Maria Fumaça sobre os trilhos patinava. Pouco a pouco o volume de pedras foi aumentando e, consequentemente, o mar recuando. Dois corredores de pedras formaram uma grande barreira para que o mar não avançasse e os navios atracassem. Mas para que tudo isso se realizasse, uma grande tarefa tiveram que enfrentar. Homens perfurando a rocha para em blocos transformar. Com guindastes elétricos, o trem a carregar, ao longo da linha férrea, os blocos a transportar. Faço parte desta história e por isso vou te contar. Quando nasci, meu avô já não existia. Sei de tudo isso contado pela minha tia. Em seu depoimento, descobri vários acontecimentos. Quando havia um acidente, o chaminé apitava de repente. Apito longo e triste que tocava o sentimento da gente. As famílias ficavam com o coração sofrido. Logo chegava a notícia da morte daquele ente querido. Também havia muita diversão. Nos finais de semana, tinha baile no salão. A Maria Fumaça buscava os convidados na Praça do Pavão. Só com trajes de gala para entrar, regra respeitada por toda a população. No campo do Fluminense, tinha futebol amador. Reunia-se toda a comunidade na torcida pelo tricolor. Equipe que jogava com amor, ganhando vários troféus, até Colonial fomos vencedor. Ao longo de um século, depois do meu avô, meu pai veio a trabalhar, quebrando muitas pedras para a família sustentar. Mas antes de se aposentar, eu, seu filho, na pedreira vim ingressar, para que essa história pudesse terminar. Hoje sinto-me realizado por fazer parte desta luta, pois agora é harmonia onde antes era disputa. Viveram em sintonia para o progresso continuar, e a história se fez eterna, unindo a rocha e o mar.

Oswaldo Medeiros, Meu Nome é Rio Grande. Antes, o grupo Chão de Areia, do Meu Litoral, Maré Baixa. E no espaço da poesia, A Rocha e o Mar, uma poesia autobiográfica de Jairo Humberto Pereira Costa. Agora um instante mais para as mensagens da parceria aqui da casa e eu volto num UPA.

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1: 9:58.
2: Delta FM, temperatura 15 graus.
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6: Tem de grande instrumentista este Rio Grande Velho, hein? Pois este moço é o Sandro Ribeiro, tocando chamamé como um chamameceiro, tocando bugio como um serrano, tocando todos os estilos com uma sensibilidade que comove. Parabéns, Sandro Ribeiro! Duas Vidas é o título deste chamado. Para interagir conosco, nosso e-mail campoafora@gmail.com, nosso torpedo ou WhatsApp, código de área 51 999 335 456, e a nossa página no Facebook, Odilon Ramos Campo Afora.

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1: Esta receita encontra-se no livro Sabedoria Camponesa, Ervas Medicinais, Remédios e Receitas Caseiras, do Frei Wilson Zanatta. Este livro pode ser adquirido no site do Instituto Cultural Padre Josimo, padrejosimo.com.br. E diz o Frei Zanatta: cataratas, mel de abelha sem ferrão, jataí, uma gota por dia, até curar, cair a catarata. Gente que se curou em 24 dias e outro em 2 dias. Isso é conforme a gravidade. No geral, cura todo tipo de catarata em 30 dias. Frei Zanatta ensinando esta receita ultra simples com mel de abelha, jataí, abelha sem ferrão, para catarata, uma gota por dia.
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1: E aí estão as cantoras do Sul, Nair Terezinha e Maria Alícia.

Essa aí é a Chiquinha e o tuque-tuque do coração. Antes nós ouvimos a Maria Alícia, Atravessando Fronteiras, e a Nair Terezinha com Primavera de Sonhos. O campo afora, ao som da gaitita do Sandro Ribeiro, esta valsa bonitaça, vai para mais um pequeno intervalo para voltar em seguida.

0: 10:13.
1: Delta FM, temperatura 15 graus.
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6: 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Terei o maior prazer em dialogar, em fornecer todas as informações que o amigo empresário, que a amiga empresária julgue interessante vem ser nosso anunciante.
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6: Muitos dos trovadores que desfilam neste espaço já não estão mais neste plano. Mas de qualquer modo eu gosto muito de homenageá-los pelo legado que deixaram em favor desta linda cultura das trovas gaúchas. Hoje o Turíbio Amaral canta para nós In Memoriam. Turíbio Amaral e Luizinho Araújo fazem a trova de hoje do nosso Campo Afora.

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Toríbio Amaral e Luizinho Araújo. Matando as saudades de muita gente, né? De uma trova acontecida tempos atrás. Com isso, e com a sensação agradável de havermos cumprido nossa missão de ajudar na preservação de uma cultura e de espalhar aos povos a alegria e o desejo e o prazer de sermos gaúchos, nós estamos encerrando, cantando a saideira e nos despedindo dos amigos. De tão gaudério que sou, é a música que canto para vocês, deixando um agradecimento especial à direção desta emissora que nos acolheu uma vez mais para estarmos em contato com os seus ouvintes, ao colega, a cada colega radialista que colocou este programa no ar, e sobretudo ao ouvinte, razão maior de tudo que a gente aqui faz. A todos muito obrigado, de tão gaudério que sou, volto, se Deus quiser, semana que vem, no mesmo dia, mesma hora, mesma emissora. Gracias.

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Alô, você! Bom dia, meus amigos! Ligados aqui na 99.7. A partir de agora, eu, Jones Nogueira, vou contigo até a 1h30 da tarde, trazendo a boa música do Rio Grande, porque está começando, a partir de agora, aqui nas ondas da mais ouvida, o Bem Campeiro. É, rapaz, é o Bem Campeiro iniciando a partir de agora, aqui com a Rádio Delta FM. Eu, Jones Nogueira, como já disse, vou até a 1h30 da tarde. Na central de áudio me acompanha o grande Carlos Silva. Vai conosco trazendo a boa música do Rio Grande nesta manhã de domingo, hoje 7 de junho. 7 de junho, rapaz. É, e a gente vai iniciando por aqui. Nesse momento, a temperatura é de 16 graus aqui em Bagé. Já já a gente traz informação aí para você do tempo, né? Trazer outras informações relacionadas aí à cultura gaúcha aqui em Bagé e na nossa região, tá certo? Muito bem, lembrando que você pode participar aqui com a gente, isso mesmo, vem participar aqui com o Bem Campeiro através do nosso tradicional telefone, é o 3242-6471, ou melhor, 3242-5471, também nosso WhatsApp, né? Isso mesmo, 3242-5471 e também nosso WhatsApp 999-352436. Tá liberado a partir de agora para você participar, mandar aí o teu pedido, mandar a tua mensagem, né? Mandar o teu alô, o teu abraço. Vem participar aqui conosco no Bem Campeiro, aqui pela mais ouvida de Bagé e região, tá certo? Vamos de música boa, vamos de música boa. O Bem Campeiro vai até a 1h30 da tarde com muita música do Rio Grande aqui para ti. E já vamos começar com esse é gaúcho, rapaz. Esse é gaúcho, esse é de Bagé. Não, esse é de Bagé, não, esse é de Bagé, Carlos Silva. De Bagé. Vamos começando o Bem Campeiro de hoje com Lucas Gross.

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muito bem, 11 horas mais 5 minutos, 11:05, temperatura nesse momento aqui em Bagé, atualizando 16 graus é a temperatura. Seguimos em frente aqui com a nossa programação. Em Bagé recebe o grande encontro com 14 atrações da música gaúcha. Bagé será palco das maiores celebrações da música regional no estado no dia 28, a partir das 16 horas. O evento O Grande Encontro Música dos Gaúchos reunirá 14 artistas e grupos consagrados da música gaúcha no Complexo Esportivo Presidente Médici, o Militão, com entrada gratuita e aberta a todos os públicos. A programação contará com apresentações de nomes como Renato Borghetti, Elton Saldanha, Os Fagundes, Marcelo Caminha, César Oliveira e Rogério Melo, Gilberto Monteiro, Daniel Torres, Xana Miller, Mauro Moraes, Cristiano Quevedo, Juliano Spavanello, Pirisca Greco, Nenito Sarturi e Su Paz. Entre os artistas confirmados está o bagense Marcelo Caminha, reconhecido como um dos principais violonistas da música regional gaúcha. O músico, compositor e professor possui uma trajetória de mais de 4 décadas marcadas por premiações, gravações e apresentações no Brasil e no exterior. O espetáculo tem como proposta reunir diferentes gerações e estilos da música tradicionalista em uma grande celebração da cultura gaúcha, apresentando clássicos que marcaram a história do Rio Grande do Sul. A expectativa é de que o evento atraia público de Bagé e região. O acesso será gratuito e não exige retirada prévia de ingressos. Abre aspas, o grande encontro da música dos gaúchos, fecha aspas, tem a apresentação do Banrisul, patrocínio do Rio Grande do Sul, da Rio Grande Seguros e Previdência realizada e a realização da Los Anjos Produções e Endio Produções, além do apoio da Prefeitura de Bagé e também da Abramos, tá certo? Então é dia 28 de junho no Militão, esse grande evento a partir das 16 horas e toda a comunidade está convidada. Muito bem, vamos em frente, trazendo mais música, lembrando que você pode participar 999-35-24-36, vem participar aqui com a gente, tá certo? Vamos lá, trazendo a próxima aí, Carlos Silva, é do Newton Ferreira, isso aí? Muito bem, vamos lá, de Newton Ferreira.

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4: Muito bem, vamos em frente aqui com a nossa programação. Agora 11 horas 21 minutos, 11h21. Temperatura nesse momento aqui em Bagé é de 17 graus e a gente segue em frente aqui com a nossa programação. Lembrando que você pode participar, viu? Manda aí a tua mensagem. Mandei a tua mensagem para o 999-352436. Tem muita música boa para você aqui na nossa programação. Vamos começando esse bloco com Luiz Marenco.

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Muito bem, muito bem. 11 horas 39 minutos. Temperatura nesse momento aqui em Bagé de 17 graus. E a gente segue em frente com a nossa programação, trazendo muito mais música para você. Vamos trazer informação. Vamos lá aqui, ó. Festival Mulheres da Fronteira ocorre em junho em Aceguá. O Centro Cultural Tradicionalista de Aceguá recebe no próximo dia 13 de junho, a partir das 8 da noite, a segunda edição do Festival Mulheres da Fronteira. O evento é promovido pelo Sindicato dos Trabalhadores Rurais de Bagé, Candiota, Hulha Negra, Aceguá e Pedras Altas, em conjunto com o Grupo Mulheres Rurais do Sindicato. A coordenação das atividades está a cargo da vice-presidente do Sindicato dos Trabalhadores Rurais de Bagé e região, Marta Ferreira. O festival conta com o apoio da Prefeitura de Aceguá e Produção Cultural do CTG Presília do Pago de Santana do Livramento. A iniciativa tem como objetivo valorizar a participação feminina na cultura gaúcha, além de incentivar a integração regional, o turismo e a divulgação de produtos e serviços locais. A programação contará com a apresentação de 10 músicas concorrentes, todas interpretadas por mulheres de diferentes municípios do Rio Grande do Sul. Segundo a organização, o festival é o primeiro do estado com formato voltado exclusivamente à participação feminina nas interpretações. O encerramento do evento terá show da cantora Supaz e a entrada é gratuita. Muito bem, então é próximo dia 13 de junho, né, a partir das 8 da noite, lá no Centro Cultural Tradicionalista de Aceguá, Festival Mulheres da Fronteira. Muito bem, vamos em frente trazendo mais música. Agora 11 horas 41 minutos. A gente começa esse bloco com Marcelo Delgado.

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4: Muito bem, 11 horas 54 minutos, temperatura nesse momento, deixa eu atualizar para você, 17 graus a temperatura e o WhatsApp está liberado aí para você participar, viu? É, participe com a gente, 999-35-2436, mandar um abraço aqui para o Marcelo Delgado, que está ligado conosco, rapaz, é nosso bagense também, acabei de tocar uma música dele aqui. É nosso amigo Marcelo, um grande abraço, está chimarreando e acompanhando aqui a nossa programação. Valeu, gurizinho, forte abraço aí para vocês. Deixa eu mandar um abraço também para o Adilson, lá no bairro Arvorezinho. Alô, Adilson, também está ligado aqui conosco, também está, né, acompanhando aí a nossa programação. Forte abraço aí para o meu amigo o Adilson, lá no bairro Arvorezinho. E também o Marcos, lá com a gente no Residencial Charrua, também está acompanhando. Alô, gurizinho, forte abraço para o Marcos lá no Residencial Charrua, também ligadinho aqui com a gente. Bueno, vamos em frente, trazendo mais música para você, ligando aqui, rapaz. Vamos abrindo esse bloco com Ennio Medeiros.

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1: Muito bem, agora meio-dia, mais 11 minutos, temperatura nesse momento aqui na Rainha da Fronteira de 17 graus, e o churrasco já saiu, Carlos Silva? Acho que já deve ter, já tá, se já não tá pronto, tá quase, né? É, no espeto, isso mesmo. Se bem que um churrasquinho na grelha ali também fica bom, né? Fica bom, né? Um churrasquinho na grelha, né? Se bem que uma carne assada até na air fryer fica bom, né, Carlos Silva? Mas é que o churrasco mesmo... Churrasco mesmo tem que ser ou no espeto ou na grelha, para ficar bem bueno. Muito bem, vamos lá. Vamos em frente trazendo mais música para você. Vamos dar uma acelerada por aqui, Che. Vamos dar uma acelerada por aqui, né? E vamos começando esse bloco aqui, ó, com o som do Jorge Guedes.

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5: Muito bem, vamos em frente aqui com o nosso, a nossa programação do Bem Campeiro, vamos lá. Mandar um abraço aqui, ó, deixa eu ver aqui, rapaz, o gurizada lá no Dyer, tá ligada com a gente. Um abraço pra Charlene e pro Robert, muito bem, um abraço aí. Ligados na Delta, tomando o amargo e na beira do fogo. Oh, gurizada buena, rapaz. É, um abraço para essa turma aí que tá ligadinha aqui conosco, pessoal, nos acompanhando lá no Dyer. Valeu, gurizada. Forte abraço. E vamos começando essa aqui para dançar mesmo, rapaz. Vamos começando com o Quarteto Fronteira.

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3: Muito bem, agora 12:36, temperatura nesse momento aqui na Rainha da Fronteira é de 18 graus, a gente segue em frente aqui com o Bem Campeiro nesse domingo, hoje 7 de junho, vamos em frente, você pode participar, viu, 999-35-24-36, bora participar aqui com a gente, vamos abrindo esse bloco com Os Mateadores.

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4: Muito bem, muito bem. Agora são 12:52. Temperatura nesse momento aqui em Bagé, 18 graus. E a gente segue em frente. Deixa eu mandar um abraço aqui, ó, pro nosso amigo Marcelo Ribeiro, lá em São Gabriel. Olha aí, rapaz, tá ouvindo aí a nossa programação lá em São Gabriel. Valeu, gurizinho. Forte abraço para ti. Muito obrigado pela companhia. Ele que nos acompanha em São Gabriel, terra dos Marechais. Muito bem. Vamos iniciando esse bloco aqui com Walter Moraes.

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7: Muito bem, agora 1:09, temperatura nesse momento aqui em Bagé de 18 graus. Seguimos em frente com a nossa programação aqui do Bem Campeiro, reta final já, né? Já aqui da nossa programação. A partir de agora nos acompanha na central de áudio o grande Leandro Hernandes. Vai conosco a partir de agora o grande Carlos Silva, volta amanhã, 6 da manhã, aqui na programação da Mais Ouvida da Cidade. E o Bem Campeiro segue por aqui. Vamos trazendo agora, iniciando esse bloco, o Ciro Correia.

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4: É isso aí, agora são 1h21. Vamos para a reta final do programa de hoje. Vamos lá, rapaz. Abrindo esse bloco com O de Casa.

0: Muito bem, tá aí os Fagundes fechando a programação do Bem Campeiro desse domingo. É isso aí, vamos fechando por aqui. O Bem Campeiro volta no próximo domingo, 10h30 da manhã, aqui na Mais Ouvida da Cidade, tá certo? A gente vai fechando por aqui. O Leandro Hernandes vai seguir aí na programação durante a tarde. Eu me despeço de vocês por hoje. Retorno, se Deus quiser, amanhã, 5 da tarde, com muita música, energia positiva, informação e alto astral no teu rádio, tá certo? Fica aqui o meu boa tarde para você, que você tenha um ótimo domingo. E até amanhã, se Deus quiser. Valeu, gente. Um grande abraço a todos. Tchau, tchau.
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3: Uma e 33.
4: 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Temperatura 18 graus.
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0: 1:52.
1: Delta FM, temperatura 18 graus.
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0: 2:17.
1: Delta FM, temperatura 18 graus.
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5: 2:32.
6: Delta FM, temperatura 18 graus.
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0: 2h46.
1: Delta FM, temperatura 18 graus.
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3: Olá, está começando o Bagé em Ação, o programa semanal de prestação de contas da Prefeitura de Bagé. Hoje vamos falar da retomada da Praça do Céu, do lançamento do programa Bagé Resiliente e da entrega dos uniformes escolares. Iniciou nessa semana a distribuição dos novos kits de uniformes escolares. A iniciativa busca garantir mais igualdade e conforto para os estudantes da rede municipal. As peças foram entregues a mais de 11 mil alunos e incluem, pela primeira vez em Bagé, jaquetas forradas.
4: Eu sou nordestina e o uniforme é importante porque eu já acostumei com frio, né? Mas o frio é muito complicado. Então, às vezes, tu não tem a roupa para vir para a escola. Tu não tem um casaco, a verdade é essa. 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
3: A prefeitura apresentou à comunidade o programa Bagé Resiliente. Serão investidos mais de 20 milhões de reais em saneamento básico, compra de telhas, pavimentação de vias críticas, desassoreamento de arroios, entre outras medidas para prevenção a eventos climáticos. No bairro Ivo Ferronato, uma obra muito aguardada foi retomada pela prefeitura de Bagé. A Praça do Céu teve ordem de início após 5 anos de paralisação. O novo contrato prevê investimento de R$1.700.000, com contrapartida municipal de R$920.000.
5: Aqui é perigoso, irmão. Agora que a retomada vai melhorar. Espero que melhore.
3: Cidadão bagiense, os seus impostos em dia garantem as obras acontecendo. 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
6: 3:18.
7: Delta FM, temperatura 18 graus.
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5: 3:33
6: Delta FM, temperatura 18 graus.
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3: 3:47.
4: 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Temperatura 18 graus.
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8: 4 e 3.
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2: 4:17.
3: Delta FM, temperatura 18 graus.
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3: 4:34.
4: Delta FM, temperatura 18 graus.
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6: 4h47.
7: Delta FM, temperatura 18 graus.
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1: 5 e 4.
2: Delta FM, temperatura 17 graus.
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4: Muito bem, moçada! Olá, tudo bem? Tudo certo? Tudo bacana? A partir de agora, eu, Luciano Amaral, estou chegando. E você já sabe pra quê? Claro que sim! A partir de agora, tem Luciano Amaral, tem final de semana, tem Pagô Show. É isso mesmo, é o melhor do samba, pagode swing, que está entrando no ar. E muito obrigado pela sua audiência, obrigado pela sua companhia. Muito obrigado pela sua parceria de sempre, que está aí sempre ligado na programação da Mais Ouvida, na sua casa, no seu trabalho, no playground, no passeio, onde quer que esteja. Muito obrigado pela sua audiência. Eu sou o Luciano Amaral e nós vamos juntos passando aquele filtro bacana na playlist e selecionando só as top, aquelas que levam a marca e carimbo Pagô Show. E tem muita coisa bacana pra rolar por aqui. Tem Acato, Pagodaço, tem Chocolate, Raça Negra, Péricles, Sorriso Maroto e produção. Tem muita coisa legal. É uma hora 60 minutos de samba, pagode swing. E faz assim, ó, continua aí, novidão, numa boa, e deixa que a trilha sonora é por nossa conta. Então chama no volume, curte, revelação e de propósito, Azul Sem Fim.
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0: Tudo certo, relembrando ele, sabe muito, belo, pura adrenalina, virou zoeira em qualquer lugar, sudário acima da média e lá no começo de tudo abrindo os trabalhos em alto estilo, com revelação e de propósito, azul sem fim. E segura aí, só tá começando, daqui a pouquinho eu tô de volta.
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5: 5:20.
6: Delta FM, temperatura 17 graus.
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0: No clima do final de semana, que nós vamos juntos com o melhor do samba, pagode swing, Pago Show. Dá o gás aí, curte, acato e menos é mais, ela é quem escolhe.
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0: Tudo certo, só pancada, raça negra e cheia de avião, dono do seu beijo, Grupo Chocolate, alô Virgínia, pagodaço, prisioneiro da saudade, e encerrando mais um bloco do Pagou Show com Menos é Mais e Acato, ela é quem escolhe. E segura aí, daqui a pouquinho eu vou rodar essa aqui, ó.
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3: 5:36.
4: Delta FM, temperatura 17 graus.
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6: Tudo certo e já estamos de volta com o melhor do samba, pagode swing, Pago Show. Eu sou o Luciano Amaral e muito obrigado pela sua audiência, obrigado pela sua companhia, muito obrigado pela sua parceria. Simborinha, dá o gás aí, curte, Péricles e Ana Castela, Simplesmente Acontece.
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0: tudo certo, rola pra aqui a moçada bacana, Fabiano Antunes e Ale Coutinho, Radar, Ferrugem, Arrependidaço, Sorriso Maroto, adivinha o que? Isso aí foi pra relembrar a produção, claro que sim. E encerrando mais um bloco do Pagô Show com ele, o Pericão e Ana Castela, Simplesmente Acontece. Simbora pro intervalo, daqui a pouquinho eu tô de volta.
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8: 5,52.
9: Delta FM, temperatura 17 graus.
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10: E já estamos de volta com as top da programação Pago Show.
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10: Chama no volume, curte, Thay Pedro, o amor chegou e vendaval.
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0: tudo certo, rolou por aqui, turma do pagode, ele sabe muito, Zeca Pagodinho, o mestre pedindo a conta, Pixote, primeira noite, o que eu faço agora, Dilcinho, e encerrando mais um bloco do Pagô Show com Tai Pedro, o amor chegou e Vendaval, encerrando mais um bloco e encerrando o Pagô Show por hoje, muito obrigado pela sua audiência, obrigado pela sua companhia, muito obrigado pela sua parceria de sempre, que está aí sempre ligado na programação da Mais Ouvida, ligado na programação do Pagô Show, é o seguinte, o Luciano Amaral vai ficando por aqui, mas a programação não para, viu? Continua aí, não sai daí e até o próximo final de semana.
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8: 6:09.
9: Delta FM, temperatura 17 graus.
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5: 6h33.
1: Delta FM, temperatura 17 graus.
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2: 7 e 3.
3: Delta FM, temperatura 16 graus.
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0: 716.
1: Delta FM, temperatura 16 graus.
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3: 7h35.
4: Delta FM. Temperatura 16 graus.
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3: 7h48.
4: Delta FM. Temperatura 16 graus.
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1: 8 horas e 1 minuto.
2: Delta FM, temperatura 16 graus.
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8: 8h34.
9: Delta FM. Temperatura 16 graus.
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